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0: 9:51. 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
2: 10 horas.

continuam protegendo seus irmãos, a sua gente.

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1: 10:28.

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1: 10h54.
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0: 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E a hora certa, 11:57.
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0: E a hora certa, 1:55.
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0: 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E a hora certa, 2:45.
1: Bom dia!

0: 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E a hora certa, 3:08.
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a hora certa. Visão FM 87,9. E a hora certa, 3:36. Bom dia.

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0: 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E a hora certa, 5 horas. 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
2: Vamos começar o dia rezando, em nome do Pai, do Filho, do Espírito Santo. Amém. Senhor, obrigado pela noite que passou e pelo dia que começa. O despertar deste dia, Senhor, é renovação da vida, explosão das maravilhas da criação. Senhor, ao despertar nesta manhã, eu me coloco nas tuas mãos e me abandono inteiramente em tua bondade. Me abandono, Senhor, e me ofereço em fazer a tua vontade durante todo este dia. Meu Pai.
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2: Palmas e Monte Alto e região, estou chegando com mais uma edição aqui do programa Manhã Sertaneja. Hoje é quarta-feira, quartona, né? É, já são 2 de setembro, né? Setembro é o mês, né? Logo é dia 15, passou a festa aí, né? Instantinho, acaba o mês também. E a você que tá ligadinho no programa, já tá acordadinho, já tá coladinho no rádio ou no aplicativo, acompanhando a gente, nosso muito obrigado a todos e um bom dia.
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Priscila, bom dia a todos os nossos amigos e ouvintes do programa Manhã Sertaneja, né? Mais uma edição no programa no ar, programa Manhã Sertaneja, alegria do sertão, né? Como sempre, até às 6h45 nós vamos juntinho, né, meu compadre? Tocando pra você aí a boa música sertaneja, agradecendo, né, ao nosso ouvinte que, como sempre, tá lá do outro lado do rádio, né, nos ouvindo, participando, interagindo com a gente. E a gente começa o programa também com a oração da manhã, para agradecer ao nosso bom Deus, a oportunidade, mais um dia de vida, mais um programa, e pedir a Ele também a proteção, força, saúde, é o que nós precisamos, né, meu compadre? Sempre saúde em primeiro lugar. Oração da manhã, querido Deus, em Tuas mãos entrego este novo dia. Ao Senhor confio minha vida, meus sonhos, meus caminhos, assim como meus filhos, minha família, meus ouvintes e meus amigos. Abençoe poderosamente nossos caminhos desse novo dia que acabou de nascer. Esteja aí à frente, nos livrando e nos guardando de todo mal. Amém. Tá aí a oração dessa manhã, né? Que Papai do Céu proteja nós todos. Temos uma quarta-feira, né? Com muita paz, saúde, muitas alegrias, sucesso para todos, né? E saúde sempre em primeiro lugar. Muito bem, já são 5h10, vamos dar um giro. Pai do Céu, proteja nós todos. Temos uma quarta-feira, né? Com muita paz, saúde, muitas alegrias, sucesso para todos, né?

0: Conselheira, como sempre, né? Vem? É. Será que já levanta e já faz um cafezinho, meu Deus, hein? Tem uns que já levanta cedo, faz aquele cafezinho, né? Toma, né? É. Outra hora a pessoa acorda, fica ali só com o radinho ligado, deitado, né? É, esperando o dia raiar pra dar uma levantada, né? É isso. Agora os amigos da zona rural aí, né? Produtor rural, muita gente já levanta, já vai fazer um rangozinho ali, né? É, pra deixar tudo no jeito, pra na hora já ir pra roça trabalhar, né? Já cuidar da obrigação. É, o Serginho lá em Caldeirão, o Serginho também já tá acordadinho, né, Serginho? Ah, o Serginho tá retado, não tá? O Serginho já tá acordado, né? O outro tá cedeiro. Que mais? Luciene, lá de Água Branca, bom dia, Lu. É outra cedeira, Érica Rocha, bom dia, Érica. Marinalva Santos também tá ligadinha. O Adão Pereira lá em Badi Baci de São Paulo também tá ligadinho, né? Outro cedeiro, né? Eva Santos, bom dia, Eva. Rez Lisboa, né? Tá lá ligadinho também, outro cedeiro, né? Rez. O nosso amigo Marcelo Lopes de Sales, lá de Lambedouro, né? Tá aqui, ó, bom dia, Naldo. Acorda, Júnior aí, kkk, né? Júnior, onde é que tá? Se não acordou, já tá quase acordando, né? Júnior é cedeiro também, viu? Viu, Marcelo? Vamos dar um tempinho pra ver se ele aparece ali. Raimundo, lá de Brasileira, também tá ouvindo a gente. Vanilce Mônica tá ligadinho com a gente também, bom dia. Nilson, lá do sítio Curral Novo, bom dia, Nilson. O Nilson Mar também é CD, né? Lá da Iracema, nosso amigo Passarinho. Por isso que o pessoal fala que Passarinho acorda cedo, né? Aí, ó. Que mais? Maria José Zezinha, Orlando, filho do seu Augustinho, também tá ouvindo a gente, né? Lá em São José do Rio Preto, São Paulo. Será que seu Agostinho já acordou? Seu Agostinho também é cedeiro, rapaz, né? É, que mais? Lúcia, lá de Braço de Capoeira. Bom dia, Lúcia. Tá aqui, ó. Bom dia, Naldo. Já estou na escuta. Lúcia de Braço de Capoeira. Muito obrigado, viu, Lúcia? Deus proteja você com sua família, minha amiga. Que mais? Aqui, ó. Pedro Alves, lá em Campo de Baixo, também tá ouvindo a gente, né? Esse é o Pedro Alves, né? Tá lá ligadinho. Deixa eu mandar também um bom dia pro seu Pedro, né? Lá em Campo de... em Poço de Pedra, né? O seu Pedro também é outro CD. Deu 4 horas, o telefone já toca, né? O seu Pedro já chamando o locutor pra trabalhar, né? Ali deu 4 horas, já sabe. Ninguém fica mais acordado, né, seu Pedro? Eu já conheço o toque do telefone, né? Quando o seu Pedro liga, eu falo, ó, tá na hora de levantar, 4 horas, viu? Dona Dina, 3:10 da manhã, chamando o locutor, né, Dona Dina? Aí outra cedeira também, Dona Dina, Raimundo lá do Pote, né? Isso, Firmino lá do Barro Oliveira, né, Firmino? É outro cedeiro também. Fala em Dona Dina, né? É, ô, seu Rodolfo, Dona Dina deu a resposta lá, rapaz, é. Vou ver se dá tempo pra passar hoje, né? Dona Dina falando lá do casamento, né? Isso. O senhor Rodolfo falou que arrumou um namorado pra ela, né? E vamos saber se ela quer ou não. Diz ela que ela tem a resposta já pra hoje aí, ó. É, vamos aguardar aí, né? E mais, tá ouvindo a gente, Nair, tá ligadinha no programa, né, Nair? Minha amiga Nair tá lá no Café Sem Troco. O Cláudio José também tá ouvindo a gente, né, seu Cláudio? Lá no café, cafezinho prontinho da hora, né? A escuta do programa. Silvio Agostinho, o homem já acordou?
1: Acordado, muito bom dia, eu vim do programa aí, amigo Ré. Bom dia pra você.
0: Bom dia, né? Tá aí, ó, só Agostinho, né? Quando eu falo com meus ouvintes, não dorme no ponto, meu amigo. Tá aí, ó, só Agostinho tá lá, ó, acordado, ouvindo a gente, né? Lá em Vargem Alta. Valeu, só Agostinho. Nosso amigo Marcos, do restaurante MS. Marcão, bom dia, Marcão. Polícia, quem mais tá ouvindo a gente? Valdemir Oliveira também tá ouvindo a gente. A Natália lá em Guanambi, bom dia, Nath. Tá lá ligadinho no programa também, lá em

Muito bem, vamos seguindo aqui a programação, né? Já de volta para poder começar a registrar aqui a participação do nosso ouvinte, né? Mas enquanto isso, já é o Carreiro? É esse? Olha lá, amigo, chega para cá. São 5h16 da

0: Muito bem, tá aí André e Andrade aqui na programação, né? Programa Manhã Sertaneja, Alegria do Sertão, né? Até às 6h45, como sempre, a gente vai juntinho aí tocando pra você a boa música sertaneja, né? Júnior, eletricista, Júnior já tá acordado, né, Júnior? Tá lá ligadinho no programa, o pessoal tá aqui, ó, acorda Júnior aí, né? Júnior colocou aqui, ó. Bom dia, meu amigo. Bel já tá me perturbando desde ontem pra acordar o senhor. Ai, ai, né? Cadê Bel? Já acordou, Júnior, né? Hein? Pois é, rapaz. Tá preocupado com acordar. Será que já tá acordado? Ai, ai. Agora você volta e acorda ele lá, né? Isso, fala quando o locutor lá, né? Deixa eu ver o que ele mandou aí. Vem ouvir aqui.
1: Fala do giro, melhor que nós trabalhamos em setembro. Hoje é 2 de setembro, velho. Tá retando pra festa, né? Porque não dá pra entrar de hoje, não, dá do Teixeira.
0: Como foi? Bota de novo aí. O que foi, Bel, que você falou? Fala de novo, Bel.
1: Fala do giro, melhor que nós trabalhamos em setembro. Hoje é 2 de setembro, velho. Tá retando pra festa, né? Rapaz, que não dá pra entrar de hoje, não, dá do Teixeira.
0: Ah, esse foi que ele mandou pra Júnior, né? Acorda não, Teixeira lá, né? Valeu, Júnior, meu amigo Júnior eletricista, um abraço. E pra família toda aí, um bom dia, viu, Júnior? É o meu eletricista de confiança. Quem mais tá ouvindo a gente? O Nelson também tá ouvindo a gente, né, Nelson? Tá na escuta do programa, tá aqui, ó, bom dia. Acorda a mulher, Dona Lutz. Ô, Nelson, Dona Lutz, capaz de até levar um café pra você aí, ó. Pai, né? É, ele fica brincando lá, acorda Dona Lúcia, é a mãe dele, né? Ele fala, acorda Dona Lúcia aí, né? É, Dona Lúcia diz que ele acorda cedo e já leva lá o cafezinho pra Nelson, vai lá pro curral ajudar ele, né? É, muito bem, né? O Júnior tá perguntando, cadê o Nil lá da Santo Dumont, né? É, pois é, né, Júnior? De vez em quando ele aparece aqui mais cedo pra pedir pra te acordar, né? Hoje vocês acordam ele lá, né? É, vou mandar o nome do contato dele, precisa acordar aí lá também, né? Cadê? Ele colocou, cadê Nilda Santos Dumont? Olho fechado, kkk, né? Pois é. Tá aí a galera aí já na escuta do programa, né? Ó, o Bel deu sinal ali, né? O Bel tá acordado, né, Bel? Pois é. Mandou aqui, ó. Um bom dia aí, ó, né? Ô, Bel, cadê Gilson, Bel? Tá no curralinho? É outro CD também, o Gilson, né? Gilson também é outro CD lá, né? Sumiu esses dias aí. Muito bem, vamos seguindo aqui a programação, né? Vamos seguindo aqui agora, não para, né? Na cidade já são exatamente 5 horas e 25 minutinhos. Programa Manhã Sertaneja. 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
0: 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O Osvaldo, ele pede música no programa, ele colocou: bom dia, Naldo, gostaria de ouvir uma música com Belmonte e Amaraí, Lágrima da Alma, né? Eu ofereço para minha esposa Magnólia, para dona Dina, seu Rodolfo, Dema Predeiro, Cláudio José no Café, Jaime na Altamira, dona Carmita, para o João dos Campos, Vânia no bairro Oliveira, e para você, Naldo, né? E para todos que gostarem da música, né? Tá aí nosso amigo Osvaldo, né? Um abração para ele, para a família toda aí ligada com a gente também, né? Aí na escuta aí do Manhã Sertaneja. É, Inácio, lá em Viladouros, São Paulo. Inácio, bom dia.
3: Bom dia, Naldo. Foi Inácio, de Viladouros, São Paulo. Naldo, tocamos aí os quatro cantos da casa. Oferecido aí para minha mãe, Valmira, que faz no Jurema. Para minha tia, que faz no Jurema. Para minha madrinha Cursina, que faz no Jurema. Para minha madrinha Ledina, é em Vargem Alta. Naldo, já tem todos que gostaram da música. Se o programa é nota 10. Naldo, tô aqui trabalhando debaixo de chuva. É chuva, Naldo.
0: Oh, beleza. Beleza, né? Manda um tiquinho pra nós, rapaz, né? Você vê tanta chuva, chovendo bastante lá pro lado de São Paulo, né? Né? Tem uma previsão de uma possibilidade de chuva aqui na Bahia, mas eu não sei se ela pode ser que ela chega pra nós aqui, mas é. Tá vendo aquela chuvinha de embuzeiro, né? O pessoal fala que os mazeros chamam a chuva do embuzeiro, né? Mas tem uma previsão aí, conquista esse trecho aí. Não sei, talvez possa ir mais próximo também do litoral também, né? Até o dia 8, né? Tava dando uma previsão aqui na Bahia também, né? Mas não sei se ela vai chegar pra aqui pra nós em Minas, né? Tem a possibilidade também dessa chuva em Minas também, né? Quando chove no norte de Minas, né? Geralmente chove pra nós aqui, né? Vamos esperar, né? Mas também se chover também, aquela chuvinha também rápida, né? O pessoal costuma chamar de chuva do museiro, né? Aquelas primeiras chuvadinhas que dá. Preparou? Vamos falar aqui com o Raimundo também. Raimundo lá de Brasileira. Bom dia, Raimundo.
4: Renato, bom dia. Nossa, você toca uma música pra mim aí, de Gino Gênio, Camisa Molhada, Feliz Paulo Sim, Patrícia, Rajato, Silvestre, toda a galera aí, e pra todos que gostaram da música aqui.
0: Pronto, valeu, prepara pra fazer Camisa Molhada, né? Aí na escuta do programa, né? A Zezinha, ela colocou bom dia, nada, manda alôzão pra mim aí, pro meu filho, meus filhos, né? É, Genivaldo, Joelson, Matheus, pra minha nora Jaqueline, pra toda a galera do Cedro, Espraiado, Café Sem Troco, Mata Verde, e toca uma música do Cristiano Neves aí, Anjo Protetor, né? Eu ofereço especialmente pra Didi, lá do Cedro e família. Aqui é a Maria José, popular Zezinha, né? Pronto, tá lá ligadinha. Falando de Didi, cadê Didi? Não apareceu hoje não? É. O Deilton, né? Nosso amigo Deilton também gosta muito da, dessas músicas de Cristiano Neves, né? Deiltão, né? Deiltão também é outro CD, cabarretado, né? Sula, o homem do caminhão das bananas também já tá acordado, é Sula? Lá da região de Bom Jesus da Lapa. Meu grande amigo Sula é um dos maiores produtores de banana da região lá, né? Tá lá ouvindo a gente lá. Lembrando que toda sexta-feira o caminhão para ali ao lado da central de abastecimento, né? E no sabadão, lá em frente ali, a casa do seu Dilson, né? Diretamente da região de Bom Jesus da Lapa. É um dos maiores produtores de banana da região, né, Sula? Tá ouvindo nós por lá. A Cida lá em Bico Duro também tá ouvindo a gente nesse dia. Bom dia, né? Tá lá ligado do programa também, né? O... Deixa eu mandar também um alôzão aqui para o Newton, né? Lá da Fazenda Tuquinha, né? É Nelson e Newton, né? Isso. Estão lá ouvindo a gente lá, a dupla sertaneja lá, né, Nelson? É. Tá todo mundo tirando leite aí. O Nilson também tira leite, Nelson? Já tá no curral também lá tirando leite, né? Tá, um bom dia para todo mundo aí. O nosso amigo Silvestre lá da Vargem Alta, né? Tá lá ouvindo a gente. Bom dia, Silvestre.
5: Bom dia, Naldão.
0: Bom dia.
5: O Silvestre, já levantei de hora desde 3 horas da manhã.
0: Nossa, foi mais cedo aí, né? 3 horas.
5: Se passa aquela música de Filho de Goiás aí. Dois amores desencantados. Oferecer pra Cidecino, pra Carlandis, pra Derrito, pra Freminão aí, seu Rodolfo. E pra Dição aí no Belizonte. E pra você e pra todos que gostaram da música aí. Valeu, bom dia.
0: Pronto, bom dia, Silvestre. Né? Prepara essa música. Oh, daqui a pouquinho vocês vão curtir ela, viu, Silvestre? Vai vir um Blake comercial aí, né? Vamos ao Blake comercial logo. E depois do Blake a gente já entra direto com essas músicas aí que eu atendi aí, né? Os pedidos que eu atendi, né? Aí a gente tá tendo o pedido de Osvaldo, né? Aí tem o pedido também aí do... Quem mais pediu? Inácio, né? Pediu também, né? O Raimundo lá de Brasileira. E aí vai atendendo todo mundo aí, né? Pronto, dá um break rapidinho, quem de fatura e eu já volto já já. O seu Nil, lá da Santo Dumont. Seu Nil acordou, né, seu Nil? É, Júnior Eletricista tá perguntando por você, viu, Nil? É, Rômulo Montalvão também tá ouvindo a gente lá em Indaiatuba, São Paulo, né, Rômulo? Caindo água na região de São Paulo. Pessoal lá acompanhando a gente por lá também através do aplicativo. Rapidinho eu volto, viu, gente? O break comercial aqui.
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0: Na cidade já são exatamente 5:57, programa Manhã Sertaneja, Alegria do Sertão, até às 6:45, nós vamos juntinho, né, tocando pra você aí a boa música sertaneja, é claro, agradecendo, né, a todos os nossos amigos que estão ligados no programa. Didi, lá do centro, tá ligadinho, tá aqui, bom dia, amigo, estou ligado no programa aqui na rua Castro Alves, aqui em Palmas de Monte Alto, né, valeu, dia. Por isso que não deu um toquinho logo cedo, né? Tá em Palmas, né? Aparecido também tá ouvindo a gente, tá aqui, bom dia, na escuta do programa também. Aí, ouvindo aí o Manhã Sertaneja, né? Deixa eu ver quem mais, Augusta do Nova Palmas também tá ouvindo a gente, né, Augusta? Josino, tá aqui, bom dia, Naldo, manda aí um alusão aí para o povo lá em Rancho. Eu tô aqui em Roda Velha ouvindo a rádio, né? Isso, ligadinho no programa também, né? Nosso amigo Xim, lá curtindo o som da Rádio Visão, né? O Gil também tá ouvindo a gente, né, Gil? Tá lá em São José do Rio Preto, São Paulo. Ele que é do Yudi, aqui da região, né? Lá no Yuyu, se não me engano. Gil, bom dia!
1: Bom dia, Naldo. Bom dia, bom dia, bom dia. Deus abençoe nós todos.
0: Amém.
1: Um bom dia. Naldo, passa a moda aí, oferecer lá pro Rio de Cima. Passa a moda aí de Lourenço Dorivaldo, Menina da Aldeia.
0: Pronto, né? Prepara pra nós essa música, hein? Menina da Aldeia. Daqui a pouquinho você vai curtir ela, viu, Gil? Deixa o pessoal procurar aqui, deixar um pontinho aqui, né? Enquanto isso, eu vou falando pra você aqui, né? Dos nossos parceiros, lembrando também que daqui a pouquinho vai liberar também para que o ouvinte possa participar, né? Da promoção Pix do Príncipe, né? Isso. Prepara aí que daqui a pouquinho nós vamos. Assim que eu soltar a música e falar, tá liberado aqui o espaço, aí vocês mandam aí a mensagem de áudio, né? Isso, agora tem que falar o nome do cantor direitinho, o nome da música, né? E aí a primeira participação que chegar vai pro sorteio na sexta-feira, né? Mais um sorteio Pix do Príncipe, né? Promoção Pix do Príncipe, valendo aí R$250 pra cair na sua conta, né? Isso, né? O seu Pix, né? Assim, 250 conto, tá bom demais, ó. Chega na festa aí, o cara já recebe 250 conto aí, já dá pra comer água à vontade, né? Então já, Gil, fica atento aí que daqui a pouquinho, assim que eu soltar a música aqui, vocês ouviram a música começar a tocar, eu já libero logo o espaço. A primeira participação já entra direto aí pra concorrer na sexta-feira o Pix do valor de R$250. É o Pix do Príncipe. Promoção aí, né? E é claro, o Ronaldinho tá estourado na região, né? O homem tem essa música aí, o CD tudo, né? Vem completo aí, com muitas músicas lindas aí do nosso, do meu xará Naldinho, né? São 6:01 na programação. Deixa eu falar pra você que tá ligadinho com a gente, né? 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Muito bem, na cidade já são 6h04. Vamos, antes do break comercial, vamos curtir então a música aí de que o nosso amigo pediu, né? O Gil, né? Foi menino da aldeia, né? Antes aí, nós vamos atender aí a participação do Gil.

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4: É o homem sem coração.

0: você, o seu príncipe encantado, né? R$250 do Pix. Promoção Pix do Príncipe, né? Só meu. Na sexta-feira teremos o sorteio. E vocês que estão ouvindo o programa, pode estar participando aí em qualquer programa musical, né? Pedindo a sua música aqui na Rádio Visão FM, né? E concorrendo, né, no final da semana, o Pix, né? R$250. Lembrando que quem já participou, né? Quem já pediu, o seu nome estiver na lista, não colocam duas vezes o nome, não, viu, gente? É uma vez só. Participou, pronto. Vai estar concorrendo. Se quiser participar de novo, tudo bem. Pode participar, pedir a música, né? Normal. Mas o nome não vai duas vezes, não, né? Não é aquela promoção, quanto mais vezes participar, mais chance tem de ganhar, né? Tá. Então aí. Então já a gente vai poder dar uma olhadinha aí, né? Pra ver quem foi aí a primeira pessoa, né? Muitos que já estão aqui, já pediram, né? Eu tô vendo aqui, no instantinho, quando eu soltei a música, né? A enxurrada de mensagens chegaram aqui rapidamente, né? Então já a gente vai conferir pra ver quem foi aí a primeira pessoa aí a participar. E que vai direto pro sorteio aí. A gente já atende todo mundo, mas porém, um só vai para o sorteio, que foi a primeira participação. Deixa eu registrar também aqui, rapidinho, quem tá ouvindo a gente? Meu amigo Denete Severo, bom dia, né?
1: Bom dia, Naldo.
0: Bom dia, né? Neném Vetinha, né? Tá ouvindo a gente. Deilton também tá ligadinho. Romilson, né? Romilson tá ouvindo a gente também. Nosso amigo Albino, lá em Paus Preto, na região de Riacho, também tá lá ouvindo a gente também, né, Albino? Bom dia. Tá aí na escuta do programa também, né? Tá lá acompanhando aí Manhã Sertaneja. A Marli Roriz. Marli, bom dia.
2: Reinaldo.
0: Bom dia.
2: Aqui é Marli Roriz do Pinga Fogo. Tudo de bom pra você? Tá tudo bem por aí?
0: Tudo bem, graças a Deus, né?
2: Hoje eu gostaria de parabenizar meu irmão José Fábio, que está aniversariando hoje, Reinaldo. Rosas parabéns pra ele. Feliz aniversário, irmão. Muitos anos de vida.

Davi Ourins, da sua mãe Maria Trindade, de todos os seus irmãos, sobrinhos, primos, tios e da sua esposa, Jovenide. Olha os parabéns para ele aí, Nalo. Tenha um bom dia.

0: Muito bem, tá aí, parabéns pra ele, felicidade, tudo de bom.
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0: Muito bem, de volta, né? Quem tá ouvindo a gente também é a dona Eva, né? O senhor Antônio, né? Tá ouvindo a gente, se não me engano, lá em Guanambi, né? A Sueli Menezes, o Arlen, toda a família também na escuta, né? Lá em Guanambi. A Fabiola também tá ouvindo a gente. Daqui bom dia, Naldo, que tenhamos em uma quarta-feira abençoada por Deus. Amém, Fabiola, né? Um bom dia para vocês aí, né? Aí na escuta do Manhã Sertaneja também, né? São 6:31, né? Vai preparando aí. Tuti também tá ouvindo a gente, né, Tuti? Nosso amigo Tuti, Pedro Alves, lá em Campo de Baixo, também tá lá ligadinho com a gente, também acompanhando aí o Manhã Sertaneja, a alegria do sertão. 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Muito bem, deixa eu falar aqui com o meu amigo Marcondes Pipoqueiro e daqui a pouquinho a gente já volta também para poder ver quem foi a primeira pessoa a participar aí, né? E pedir a música do Príncipe, né? Mas antes nós vamos aí com o Marcondes Pipoqueiro, né? Marcondes, que tá ligadinho no programa, acompanhando a gente, né? Meu amigo Marcondes, bom dia.
1: Bom dia, meu patrão. Tô ouvindo você por aplicativo, viu? Tô longe, mas graças a Deus tá correndo tudo bem, viu? Uma boa quarta-feira com muita paz. Deus abençoe todos nós. E se der, se passar um musguinho pra mim aí, eu te agradeço. Se não der também, te agradeço a mesma coisa, meu irmão. Maria passa à frente para ela abençoar todos nós, viu? Não só Marconi sozinho, não. Minha família Marconi. Abençoar todos nós. Precisamos de paz na nossa vida. Viu? Valeu, fique com Deus. Tudo de bom.

0: Muito bem, tá aí Padre Marcelo Rossi. Participação.
1: Obrigado, mãe.
0: Participação especial.
1: Passa, mãezinha.
0: Maria passa à frente. Essa música é bonita demais, né?
1: Passa à frente.
0: Muito bem, na cidade já são 6h40. Participação do Gustavo Lima, né? Maria passa à frente. Muito bem, na cidade já são 6h40. Programa Amanhã Sertaneja, já chegando quase na reta final do programa, né? Muito bem, vamos agora. Preparou já? Tá tudo um ponto? Vamos lá então. Eu vou soltar aqui de acordo a ordem de chegada aqui no programa, né? E aí a primeira participação já vai direto, né? Para o sorteio na sexta-feira, viu gente? Então vai de acordo a hora de chegada aqui no meu computador, né? Então de acordo a hora de chegada, vamos lá. Quem pediu a música? Alô, bom dia.
2: Bom dia, Naldo. Gostaria de ouvir uma música, Príncipe Conaldinho. Ofereço para todos que estão na escuta do Manhã Sertaneja.
0: Pronto, a primeira foi Cátia da Fazenda Barriguda, né, Cátia? Depois que foi? Bora lá.
3: Príncipe Conaldinho, Naldo.
0: Cláudio José, em seguida vem.
4: Bom dia, Naldo. Eu quero ouvir a música de Naldinho, o Príncipe, Mônica de Gameleirinha.
0: Mônica, mais aqui, ó.
5: Quero ver a música do Naldinho, Príncipe, Tatiana de Boboto.
0: Mais um aqui, ó.
6: Oi, Naldo, bom dia, tudo bom? Meu nome é Rosa, de Nova Palmas. Quero ouvir a música Príncipe do Naldinho. Ofereço pra minha mãe Augusta, pra minha filha Pamela e todos os ouvintes da Visão.
0: Valeu, Rose. Mais uma.
7: Reinaldo, toca Príncipe pra mim, Lucivone. Valeu. Mais Santa Cruz.
0: Valeu, Lucivone. Que mais, que mais, que mais? Pediu aqui, ó.
7: Reinaldo, toca Príncipe pra mim, Lucivone. Mais Santa Cruz.
0: Aí você já foi, né? Bora mais um aí, ó.
8: Bom dia, meu amigo Naldo. Quero ouvir a música de Naldinho, Príncipe Cantado.
0: Pronto, aí as participações dos nossos ouvintes. A primeira vai diretamente para o sorteio na sexta-feira. Muito obrigado a vocês, né? Engraçado que coisa de milésimo de segundo, né? Só dá para descobrir porque cai a ordem aqui no computador, né? Lá no... do celular do WhatsApp, né? Porque senão não dá, né? Coisa aí de milésimo de segundo, né? Vamos curtir então, Naldinho Príncipe, sobe.

0: Muito bem, tá aí Naldinho, né? Príncipe, o nome da música, né? Lembrando que amanhã, até amanhã e sexta, né? Dessa semana aí no meu programa, né? E nos demais colegas aqui também, vale a participação de vocês, viu? Quem não conseguiu ainda, pode participar no programa do Roger, do Gel, né? O programa do Sandro, né? Os programas musicais, você pode pedir a sua música também. Estará concorrendo aí na sexta-feira. Lembrando que é a primeira participação. Agora cada programa tem aí as suas normas, né? No meu, é a primeira pessoa que participar, manda áudio, né? E a gente vai estar observando aqui na hora que a gente liberar o espaço também. São 6:44 aqui da programação para encerrar. 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E eu vou nessa. Chega na sequência o programa independente, né? Que tem total responsabilidade dos seus idealizadores. E logo em seguida, a partir das 7, horário reservado pela Justiça Eleitoral, que é o horário da propaganda eleitoral. Forte abraço a todos, que Deus abençoe a cada um, né? Que Deus proteja a cada um. E eu volto, se Deus quiser, amanhã cedinho estaremos de volta, espero com vocês, né?
1: 6:45.
0: A tardezinha também, né? A gente volta, se Deus quiser.
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3: E a hora certa, 7:25.
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9: Ok, vamos lá, agora 7:26, são 7:26, estamos chegando com mais uma edição do JM, edição desta quarta-feira, 2 de setembro, até as 9 horas, estaremos por aqui te levando, te deixando muito bem informado com as principais notícias de toda a nossa região, de toda a nossa Bahia, em mais uma edição do JM. Ano 9. Deixa eu abraçar toda a Palmas de Monte Alto, toda a região, você ouvindo a gente no centro da cidade, você ouvindo aí nos bairros, ruas periféricas, no interior do município, nos distritos, nas comunidades, localidades. Uma ótima quarta-feira, 2 de setembro, Semana da Pátria. Deixa eu abraçar também as cidades com vizinhos em torno aqui de Palmas de Monte Alto, ouvindo pela nossa frequência 87,9. Você internauta que está conectado, plugado com a gente, nós estamos com a nossa página na internet, tá? Para você ouvir a gente também. Também nós temos o nosso aplicativo no seu Android para você ouvir a nossa programação, e também você que utiliza o sistema iOS, estamos indo no aplicativo Rádios Net. A equipe já está pronta, hoje completinho, timaço aqui do JM, na bancada juntamente comigo, o seu Marcos Paulo. Bom dia, seu Marcos.
10: Bom dia, seu Clássio, bom dia aos ouvintes da Rádio FM, para você que acompanha a nossa programação, aumente o volume do rádio, porque a partir de agora até as 9 horas temos muita notícia para você aqui pela sua Visão FM 87.9, a rádio que tem o seu jeito. Por falar em informação, já vamos ver como fica o tempo e a temperatura para hoje aqui em Palmas de Monte Alto.
11: Como vai o tempo e a temperatura?
10: Gente, olha, será uma quarta-feira de sol e muitas nuvens à tarde. À noite, o céu ainda fica com muita nebulosidade, mas não chove. Temperatura mínima de 23 graus e a máxima 34. Não temos probabilidade de chuva e a umidade relativa do ar varia entre 23% e 61%, e o vento sopra na casa dos 8 km por hora. O sol nasceu às 5:57, irá se pôr às 17:47 e a lua é cheia.
9: Ok, 7:29, são 7:29, a gente gira nos principais destaques, as manchetes do programa de hoje.
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9: Olha, minha gente, a polícia recupera 80 mil reais após motorista simular assalto na BA-573 em Riacho de Santana. Então tudo foi uma simulação. Ontem eu falei desse assalto, mas na verdade não teve assalto. O motorista simulou tudo. Nós vamos contar para você aqui na edição de hoje do JM.
10: Inclusive anteontem, né? A gente até falou desse assalto. Eu imaginei isso, que poderia ter acontecido, né?
9: Tava estranho, não tava?
10: Fala. Exato, porque vamos comentar lá na frente, né? Mas comenta. O camarada não chamou polícia, não comentou a empresa Não falou com a empresa antes, foi falar só à noite quando chegou. Tava muito estranho mesmo. Olha, meu povo, a Polícia Civil prende jovem investigado por agressão que deixou idoso gravemente ferido em Guanambi.
9: Olha, a Rondesp Meio Oeste apreende motocicleta com restrição de furto ou roubo em Riacho de Santana.
10: Motociclista fica ferido após colisão com caminhão em cruzamento de Ibiaçu C.
9: Olha, homem esfaqueado, volta armado com facão e fere rival. Na orelha, isso foi na cidade de Caculé.
10: No sudoeste baiano, um homem é preso após invadir casa e forçar beijo em criança de 7 anos de idade.
9: Olha, a 94ª CPM fecha agosto sem homicídios e alcança marca inédita de 8 meses consecutivos com zero CVLI, que é o crime, os crimes, né, violentos, né?
10: Minha gente, olha, Denit esclarece situação de enxames, na verdade, de abelha na ponte Guimarães Rosa após uma solicitação da Defesa Civil em Malhada.
9: É, de fato, tinha muita gente que estava sendo atacada lá nessa ponte, pessoal que faz caminhada também, já teve vários
10: relatos. Todo ano acontece isso, né?
9: Olha, mergulhador dos bombeiros dá alerta vital após tragédia com crianças no sudoeste baiano.
10: A Câmara Municipal de Palmas de Monte Alto aprova projeto do Executivo e indicações durante sessão ordinária.
9: Busca ativa escolar mobiliza rede de proteção para combater abandono escolar aqui em Palmas de Monte Alto.
10: Prefeitura de Iuiú decreta situação de emergência por causa de estiagem na zona rural.
9: Denúncia aponta suspeitas em contratos na folha da Câmara de Riacho de Santana.
10: Voltamos a falar de Iuiú porque a cidade amplia proteção à infância com serviço de família acolhedora.
9: Já o Ministério Público instaura procedimentos para fiscalizar fundo de infância e adolescência na cidade de Pindaí.
10: Em Guanambi, a cidade é validada entre as cidades mais competitivas do estado e do nordeste do Brasil.
9: Volcaro consultou Moraes sobre fuga em mensagem de 48 horas antes da prisão, revela jornal.
10: Eleições 2026, minha gente. Dias Toffoli nega registro de candidatura de Renan Santos.
9: Mas acho que ele voltou atrás na noite de ontem, né? Nós vamos comentar também. Acho que ele voltou atrás colocando algumas ressalvas. Essas e outras você confere a partir de agora no JM, que já está no ar. Bom dia.

0: Brasil.
1: Muito bem, agora são 7 horas mais 33 minutos, 7h33 aqui no JM. 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
1: Ok, minha gente, agora são 7 horas mais 34 minutos. Você participa com a gente pelo nosso WhatsApp. Está liberado para você participar, 999-919-7742. Manda para cá o seu alô, seu bom dia. Faça aí seu pedido como queixas, reclamações, desde que você esteja se identificando aqui para a nossa audiência. 999-919-7742. Marcos Paulo está ali na tela para receber a sua participação no JM. A gente já começa trazendo as notícias da área policial no Giro de Polícia. Agora são 7h35. Polícia recupera 80 mil após motorista simular assalto na BA-573 em Riacho de Santana.
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1: Olha, minha gente, a Polícia Civil concluiu a investigação sobre o suposto assalto envolvendo um motorista de 23 anos, ele que é funcionário de uma madeireira lá em Guanambi. O crime teria ocorrido na madrugada da última sexta-feira, 28, na BA-573, na zona rural de Riacho de Santana, no trecho de acesso ao município de Matina. Segundo o coordenador da 22ª Coordenadoria Regional de Polícia do Interior, Corpinho Zanderlan Fernandes, o motorista relatou inicialmente que conduzia um caminhão Volkswagen 24250, quando teria sido abordado por um homem armado que utilizava uma motocicleta Honda Bros 150 da cor preta. O suspeito teria atravessado a moto na frente do caminhão ao passar por uma lombada e obrigando o motorista a entregar um malote. Ainda conforme o relato apresentado à polícia, o homem teria apontado uma arma semelhante a uma pistola para a cabeça do motorista e levado aí a quantia de 20 mil reais em dinheiro e aproximadamente 60 mil em cheques distribuído em cerca de 12 folhas. Olha, agora vem um desfecho. Após a suposta abordagem, o motorista seguiu viagem até Guanambi e comunicou o ocorrido à empresa. Ele não sofreu ferimentos e durante as diligências, porém, a Polícia Civil identificou contradições na versão apresentada e concluiu que o assalto havia sido inventado pelo próprio motorista, com o objetivo de se apropriar dos valores que estavam sob a sua responsabilidade. O dinheiro e os cheques, avaliados em aproximadamente 80 mil, foram recuperados na segunda-feira 31, com a conclusão do inquérito. O motorista deverá responder pelos crimes identificados pela investigação. A Polícia Civil não confirmou até o momento se houve prisão. Bom, na verdade, o rapaz lá, ele tinha um comparsa. Recuperou uma parte, porque aqui na matéria, eu acompanhei outra matéria, está mais bem esclarecida do que essa daqui, não desmerecendo esta, onde cita que o motorista tinha um comparsa e a metade do dinheiro ficou com o comparsa. Então foi recuperado cerca de 50 mil reais. A outra parte está aí com o comparsa que não foi capturado ainda.
2: Sim, agora complicado. Camarada tem uma oportunidade. Exato. De emprego.
1: Qualidade, qualidade. 23 sim, anos.
2: Tem a oportunidade de trabalhar honestamente. Aí vai roubar da própria empresa. Quando nós trouxemos aqui essa informação, eu até me estranhei, seu Clássico. Como é que um camarada sozinho, uhum, em uma motocicleta,
1: exato,
2: atravessa na frente de um caminhão?
1: Olha o caminhão, um 25, 240.
2: É, atravessa na frente de um caminhão, obriga o motorista a descer, isso tudo sozinho.
1: Sozinho.
2: E aí o cabra é roubado, não chama a polícia, não levou o celular dele, levou só o dinheiro, né? Não levou, aí não chama a polícia, chega à noite só, vai comunicar a empresa.
1: E vai direto pra empresa.
2: Né? Então, muito estranho, ficou uma coisa óbvia que ele estava fraudando, forjando um assalto para se apropriar desse dinheiro. Como é que fica a situação? O crime, minha gente, não vale a pena, ó. Perdeu o serviço, responde por roubo, correndo risco que a gente não sabe ao certo se ficou preso. Destruiu a vida ali.
1: Segundo a outra matéria, ele está preso sim.
2: Então ficou numa situação complicada para esse jovem, né? 23 anos apenas.
1: E pode responder também por formação de quadrilha, né?
2: Exatamente.
1: Organização criminosa. Então, já avisa que tinha um comparsa, né?
2: Você quer trabalhar? Trabalha honestamente. Serviço é o que não falta. Às vezes o pessoal fala, ah, não tem quem trabalha, mas serviço tem.
1: Agora fica até difícil para você estar arrumando emprego, né, Marcos?
2: Exatamente.
1: Você chega ali numa empresa pedindo emprego, precisando, aí o empresário vai pensar duas vezes, né?
2: Sim, ainda mais quando pedir referência, né?
1: Exatamente.
2: Quando pedir referência.
1: Exatamente, é complicado. E ele tinha total confiança que a empresa deixou ele...
2: Um montante desse é porque confiava.
1: Podia fazer PIX, podia,
2: exatamente,
1: né?
2: Exatamente, sim, fazer sem PIX. Dúvidas. É complicado demais. Minha gente, olha, vamos trazer aqui para você mais informações do nosso programa, porque a Polícia Civil cumpriu nesta segunda-feira 31 um mandado de prisão preventiva contra um homem de 23. Ele é investigado por uma agressão que deixou um homem de 63 anos de idade gravemente ferido no município de Guanambi. A prisão foi realizada por uma equipe da 1ª Delegacia Territorial de Guanambi e do Grupo de Atuação Tática e Inteligência do Semiárido. Como parte da Operação Malha da Lei, voltada ao cumprimento de mandados judiciais. Minha gente, olha, o caso foi investigado, né? E aconteceu no dia 22 de janeiro de 2026, nas proximidades do bar de Seu Bias, no bairro Santo Antônio, lá em Guanambi. Conforme as investigações, o suspeito teria iniciado as agressões contra a vítima após uma discussão. Segundo a Polícia Civil, durante a agressão, o investigado teria utilizado um capacete e uma pedra para atingir a cabeça do idoso de 63 anos de idade. A violência provocou lesões graves e a vítima precisou ser encaminhada e permanecer internada no Hospital Geral de Guanambi, onde os exames médicos apontaram fratura no osso frontal, né? E com afundamento de crânio e contusão lá na cabeça do idoso. E diante da gravidade do quadro, o homem precisou ser submetido a um processo cirúrgico para correção da fratura. Ao longo da investigação, a Polícia Civil realizou as diligências, reuniu elementos de informação, além de documentos e da médica lá que fez o atendimento à vítima. E de acordo com a corporação, os elementos obtidos, construídos que esclareceram ali toda a circunstância, a dinâmica dessa agressão e demonstraram a gravidade das lesões sofridas pelo homem. Com base nisso, durante a investigação, todas as informações foram reunidas e a Polícia Civil representou pela prisão preventiva do investigado. O pedido foi posteriormente analisado e deferido pela Justiça. Após a prisão, investigado foi apresentado à autoridade policial.
1: Ok, dito isso, agora são 7 horas mais 42 minutos, 7h42. Olha, a Rondesp Meio Oeste apreende motocicleta com restrição de furto ou roubo em Riacho de Santana.
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1: Olha, uma motocicleta com restrição de furto ou roubo foi apreendida por guarnições da Companhia Independente de Policiamento Tático. É a CIP, é a Rondesp Meio Oeste. Durante uma ação de patrulhamento tático na BR-430 em Riacho de Santana. Olha, minha gente, a ocorrência foi registrada por volta das 11 horas da última segunda-feira 31, conforme informações. As equipes realizavam patrulhamento pela rodovia quando visualizaram uma motocicleta em atitude suspeita. Um motociclista, perdão. Olha, ao perceber a aproximação da viatura policial, o suspeito que estava com o veículo invadiu-se do local. E seguindo aí uma direção ignorada. As guarnições realizaram aí buscas na região, mas o suspeito não foi localizado. Durante a ação, os policiais constataram que a motocicleta apresentava restrição relacionada a furto ou roubo. O veículo foi apreendido e encaminhado para a delegacia territorial do município de Riacho de Santana, onde as medidas legais foram tomadas.
2: Minha gente, um motociclista de 41 anos de idade ficou ferido após se envolver em um acidente com um caminhão na manhã deste sábado 29, em um cruzamento de Ibiaçuci. Imagens registradas no momento da colisão mostram a vítima sendo arremessada após o impacto. O acidente aconteceu por volta das 6 horas e 30 minutos na rua Engenheiro Francisco Cardoso. O motociclista seguia para o trabalho em uma Honda CG-150 quando ocorreu a colisão com o caminhão VW-24-280, conduzido por um homem de 59 anos de idade. E segundo informações registradas na Polícia Civil, o motociclista relatou que o caminhão teria avançado a sinalização de parada no cruzamento e atingido a moto. As circunstâncias do acidente deverão ser apuradas e a vítima foi socorrida pelo Serviço de Atendimento de Urgência SAMU e encaminhada ao Hospital Municipal São Sebastião e não foram divulgadas informações atualizadas sobre o seu estado de saúde.
1: Ok, vamos lá, 7h45, 7 horas e 45 minutos. Homem esfaqueado, volta armado com facão e fere rival na orelha. Esse fato aconteceu na cidade de Caculé.
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1: Olha, minha gente, uma discussão entre dois homens terminou com ambos feridos na tarde de domingo 30, na saída da cidade de Caculé, em direção a Licínio de Almeida. O caso envolveu uma sequência de agressões que mobilizou socorristas e chamou a atenção dos moradores locais. A briga teve início com um desentendimento no qual um dos indivíduos foi atingido por um golpe de faca. Mesmo ferido, após a primeira investida, o homem conseguiu deixar o local e deslocou-se até a sua residência. Ao chegar em casa, ele se armou com um facão e retornou ao local do confronto inicial para tirar satisfações com o agressor. Bom, na sequência da briga, na segunda briga, ele utilizou o facão para atingir o rival, provocando aí um ferimento considerado bem grave na região da orelha do outro envolvido. Equipes do SAMU estiveram no local, prestaram os primeiros atendimentos. Um dos feridos deu entrada no Hospital Nossa Senhora Aparecida, lá em Caculé, e não há atualizações sobre o seu estado de saúde. A circunstância do início da discussão e a dinâmica das agressões serão investigadas, apuradas pela autoridade policial.
2: Meus amigos, na noite de domingo 30, por volta das 23 horas e 14 minutos, a Companhia Independente de Polícia Militar, CPM, foi acionada, minha gente, para verificar uma denúncia envolvendo uma criança no distrito de Vila Bahia, na zona rural de Encruzilhada. Com base nas informações repassadas, os policiais militares deslocaram-se até a residência da suposta vítima, onde mantiveram contato com um familiar, que relatou que um homem teria entrado no imóvel sem autorização e, mediante constrangimento, forçado uma criança de 7 anos de idade a beijá-lo. E, segundo o relato, o fato teria sido presenciado por um familiar da vítima. O suspeito deixou o local logo após o ocorrido. E em seguida, a guarnição realizou diligências e localizou o suspeito em sua residência. Diante da situação apresentada, o homem foi detido e conduzido para apresentação à autoridade policial competente. Posteriormente, a criança foi encaminhada para atendimento médico e realização dos procedimentos necessários. O conselho tutelar também foi acionado para acompanhar a ocorrência. O suspeito foi apresentado no Distrito Integrado de Segurança Pública em Vitória da Conquista.
1: Ok, vamos lá. A 94ª CPM fecha agosto sem homicídios e alcança marca inédita de 8 meses consecutivos com zero crimes violentos letais intencionais.
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1: Olha, a 94ª Companhia Independente Polícia Militar encerrou o mês de agosto de 2026 sem registro de crimes violentos letais intencionais em sua área de responsabilidade. O resultado representa uma marca inédita para a unidade e chega a 8 meses consecutivos sem homicídios. O desempenho é considerado um importante indicador das ações de policiamento ostensivo, prevenção e combate à criminalidade desenvolvidas pela corporação nos municípios atendidos pela 94ª CPM. A marca também é atribuída ao trabalho diário dos policiais militares que integram a unidade, com ações de patrulhamento, abordagens, operações e presença policial nas comunidades. O resultado foi comemorado pela corporação como fruto do empenho da tropa e das estratégias de segurança adotadas ao longo do período. Municípios com longos períodos sem homicídios. Além do resultado alcançado em agosto, alguns municípios da área da 94ª CPM apresentam períodos ainda mais extensos sem registro de homicídios. Segundo o levantamento divulgado pela companhia, os municípios contabilizam os seguintes períodos: Caetité, 426 dias sem homicídios. O último registrado foi em 2 de julho de 2005. Cacolé, 259 dias. Último registro em 16 de dezembro de 2025. Ibiaçuçu, 445 dias, o último registro em 13 de junho de 2025. Tanque Novo, 604 dias, o último registro em 5 de janeiro de 2025. Lagoa Real, 3.168 dias sem homicídio, o último registro em 29 de dezembro de 2017, gente. Jacaraci, 1.838 dias sem homicídio, o último registro em 20 de agosto de 2021. Licinho de Almeida, 1.399 dias sem homicídio, último registro em 2 de novembro de 2022. Os municípios demonstraram que, em determinados municípios, os números, né? Demonstraram que, em determinados municípios, a população vem convivendo há anos sem registro de homicídios, segundo a contagem apresentada pela unidade policial. A 90ª CPM destacou o empenho dos policiais militares responsáveis pelo policiamento nos 7 municípios atribuídos à tropa e o reconhecimento pelo resultado alcançado. A unidade também fez questão de ressaltar o trabalho dos seus integrantes ao celebrar a marca histórica de 8 meses consecutivos com zero crimes violentos letais intencionais, destacando que o resultado representa o esforço coletivo na prevenção da vida e na manutenção da segurança pública.
2: Bem, gente, vamos seguindo aqui com mais notícias. Vamos trazer essa informação lá da Ponte Guimarães Rosa, que todo ano chega a essa época, acontece esses imprevistos, né? Pessoas começam a ser atacadas ali por abelhas, e o Departamento Nacional de Infraestrutura de Transportes realizou uma inspeção na Ponte Guimarães Rosa, localizada na BR-030, sobre o Rio São Francisco, entre os municípios de Malhada e Carinhanha. Isso aconteceu após uma solicitação da Defesa Civil de Malhada para verificar a presença de enxames de abelhas na estrutura. A vistoria foi realizada no dia 26 de agosto pela unidade local do DENIT de Vitória da Conquista, e em resposta à solicitação, o órgão informou que não foi constatada a presença de abelhas em nenhum ponto da estrutura da ponte durante a inspeção. Para realizar a fiscalização, o DENIT utilizou um veículo aéreo, também ele estava equipado com câmeras de alta resolução, permitindo a verificação de áreas de difícil acesso. A vistoria contemplou especialmente as juntas de transmissão e os espaços existentes entre os elementos estruturais, considerados ali pontos que poderiam abrigar os enxames das abelhas. E segundo o departamento, o local continuará sendo monitorado de forma sistemática. Caso sejam identificados novos focos de abelhas ou outros insetos, o órgão competente serão acionados para adoção de todos os procedimentos necessários para remoção e seguindo os protocolos de preservação da fauna e as normas ambientais. Olha, minha gente, DENIT explica por que os espaços da ponte não podem ser fechados. O DENIT também esclareceu que as juntas de transmissão, de transição, e os espaços existentes entre os elementos estruturais não podem ser totalmente preenchidos e permanentemente fechados, pois eles desempenham sua função essencial para o funcionamento da ponte. Esses espaços, eles permitem que a estrutura absorva os movimentos provocados pelos ciclos de dilatação e contração técnica, pelas cargas dinâmicas do tráfego de veículos, espaços, esforços de fixação e outras naturezas. Então, DENIT informa lá, seu Clássico, que não há enxames de abelha ali na ponte, né? Provavelmente deve vir, né? Daquela mata ali por próxima e começa a atacar as pessoas. E ali naquele trecho sempre acontece isso, todo ano.
1: Verdade. O que ele quis dizer é que a ponte balança. A ponte balança. Toda ponte tem que balançar, senão a estrutura não aguenta. 7h55, olha, um mergulhador dos bombeiros, ele dá um alerta vital após tragédia com crianças no sudoeste baiano.
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1: Olha, o sargento Marcos Cordeiro, mergulhador que atuou no resgate dos corpos das quatro crianças que morreram afogadas na zona rural de Paramirim, ele alertou as famílias sobre a segurança dos pequenos nos mananciais. Um outro afogamento também foi registrado na cidade de Malhada, uma criança, uma menina de 12 anos. O sargento recomendou que a melhor dica para lazer em corpos hídricos é a prevenção, visto que em muitos casos, em razão da distância, a chegada do corpo de bombeiros para realizar um resgate demora e o pior pode acontecer. Vamos abrir aspas. O melhor é evitar que aconteça. Se sabe que o local é fundo, não pule de cabeça, use colete, sempre esteja acompanhado acompanhando a criança, tá? A uma distância de um braço, não vá para lugares fundos se você não sabe nadar. Prevenir é a melhor solução, fecha aspas, destacou o sargento dos bombeiros. Ele orientou ainda que as crianças devem ser observadas de perto, com atenção e sem distrações como celular. A supervisão nesses casos é imprescindível para evitar o acidente. Segundo o sargento Cordeiro, é possível se divertir nessas situações de forma responsável, sempre colocando a segurança das crianças em primeiro lugar. Em média, 16 brasileiros morrem por dia vítima de afogamento nos primeiros anos de vida. Essa é a segunda maior causa de afogamento entre crianças no Brasil. Além disso, os homens se afogam 6 vezes mais do que as mulheres.
2: São situações que realmente deve se tomar muito cuidado,
1: e porque a água é muito traiçoeira. E criança na beira d'água não pode tirar os olhos.
2: Né? Não pode descuidar segundo. A água é traiçoeira demais e tem acontecendo, né, muitos acidentes envolvendo crianças, adolescentes em rios, em lagos, enfim. É bom que se cuide para evitar que novas tragédias aconteçam. Bem, gente, vamos sair aqui da área policial, trazer informação aqui de Palmas de Monte Alto, porque a Câmara de Palmas de Monte Alto aprova projeto do Executivo e indicações durante sessão ordinária.
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2: Olha, minha gente, a Câmara Municipal de Palmas de Monte Alto realizou na manhã desta segunda-feira 31 a terceira sessão ordinária do segundo período legislativo de 2026 e a pauta contou com projetos de lei, indicações e participação da Secretaria Municipal de Educação na Tribuna Livre. Durante a sessão, foi aprovado o projeto de lei de número 13 de 2026, de autoria do Poder Executivo, que institui a Política Municipal de Alfabetização de Palmas de Monte Alto, Bahia, e dá outras providências. Representantes da Secretaria de Educação utilizaram a Tribuna Livre para prestar esclarecimentos aos vereadores sobre a proposta antes da votação. Também foram apresentados as indicações de número 224 a 235, que receberam, né, um parecer favorável e foram aprovados pelo plenário. Já entre os projetos de autoria da vereadora Ana Bárbara Laranjeira, foi aprovado o projeto de lei de número 11 de 2026, que declara o reisado e também o termo das ciganas como patrimônio cultural imaterial do município de Palmas de Monte Alto. Institui o dia 27 de dezembro como o dia municipal do reisado e do terno das ciganas. O projeto de lei de número 10 de 2026, apesar de constar inicialmente na ordem do dia, não foi analisado durante a sessão. No pequeno expediente, foram apresentados ainda os projetos de lei de número 18, 19 e 20 de 2026, de autoria da vereadora Selma de Lioterio, além de uma emenda modificativa e uma emenda substitutiva. As matérias foram encaminhadas para análise da Comissão de Constituição e Justiça. E a Câmara também comunicou a indicação da vereadora Selma de Lioterio, Selma Teixeira de Souza, para substituir a vereadora Adriana Santos na comissão da CCJ, em razão de licença gestante. A próxima sessão acontecerá, está prevista para o dia 14 de setembro.
1: Ok, 8 horas mais um minuto. Daqui a pouco a gente fala que busca ativa escolar mobiliza rede de proteção para combater a abandono escolar aqui em Palmas de Monte Alto. 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
2: Ok, vamos lá. São 8 horas e 19 minutos. 8:19. 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

0: 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E, gente, olha, são 8 horas e 26 minutos. Deixa eu dar uma passadinha aqui no nosso WhatsApp, atender os nossos ouvintes. Mandar aqui um forte abraço para a Cristiane, lá na Fazenda Tuquinha, também a Divanda, ouvindo o nosso programa, tem participação aqui, tem áudio, vamos ouvir.
1: Bom dia, Márcio. Bom dia, classe. Agora não tem vento mais não, e nem frio, agora é só calor.
0: É o meu amigo Marcelo de Tom, agora é o calor, né, Marcelo? Chegou chegando. Minha gente, vamos trazendo para você que acompanha o Jornal da Manhã mais informações. O senhor começa a falar da busca ativa escolar, manda ver.
2: Vamos lá. Mas antes, deixa eu falar que ontem teve aí Copa do Brasil, o Cruzeiro foi eliminado, Atlético de virada venceu por 2-1.
0: Hoje tem o Vascão, né? Vasco e Vitória.
2: No Barradão, né? Tem Flamengo e Mirassol, aquele jogo atrasado.
0: Pelo Campeonato Brasileiro.
2: É aquele jogo que todo flamenguista falava, mas o Flamengo tem um jogo a menos. Agora vamos ver.
0: Vai vencer, né?
2: Vamos ver, né? Eu vou torcer, mesmo que se. Mas o Mirassol não. Perdendo ou ganhando, o Mirassol tá fora da zona ali, não vai ajudar o Vasco em nada, então vou de Mirassol mesmo. Para, vamos falar aqui de notícia aqui da nossa cidade, porque busca ativa escolar mobiliza a rede de proteção para combater a abandono escolar aqui em Palmas de Monte Alto.
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2: Olha, uma mobilização da busca ativa escolar reuniu diferentes setores no último sábado 29 aqui em Palmas de Monte Alto com o objetivo de identificar crianças e adolescentes que estão fora da escola ou enfrentam dificuldades para permanecer estudando. A iniciativa envolveu não apenas a secretaria, ou seja, a área da educação, mas também outras secretarias integrantes da rede de proteção. O trabalho conjunto busca identificar situações sociais, familiares ou outras dificuldades que possam comprometer a frequência e a permanência dos estudantes nas unidades de ensino. Durante a mobilização, as equipes reforçaram a importância do acompanhamento das famílias e da atuação integrada dos serviços públicos para que crianças e adolescentes tenham acesso à educação e condições de continuar a trajetória escolar. Apesar da ação realizada no sábado, a busca ativa escolar é um trabalho permanente. A proposta é localizar estudantes fora da escola, compreender as situações que levaram ao afastamento e articular medidas para possibilitar o retorno e a permanência nas atividades escolares. A campanha reforça a mensagem, aspas, fora da escola não pode, fechar aspas, destacando a responsabilidade compartilhada da rede na garantia do direito à educação.
0: Minha gente, olha, vamos a Yuyu, porque a prefeitura lá da cidade decretou situação de emergência nas áreas da zona rural afetadas pela estiagem. A medida foi oficializada nesta segunda-feira 31 por meio do decreto de número 127 de 2026, assinado pela prefeita Valdinha, e terá validade de 180 dias. A decisão considera os efeitos provocados pela prolongada escassez de irregularidade das chuvas no município de Yuyu. Entre os principais problemas apontados estão a redução da disponibilidade de água e pastagem, além das perdas registradas nas lavouras e pecuária. E de acordo com a administração municipal, o cenário afeta especialmente a agricultura familiar e compromete a produção e a renda familiar que vivem da zona rural. A redução da oferta de água potável também é apontada como uma das preocupações diante dos possíveis impactos à saúde da população. O decreto classifica o desastre como o nível 2, considerado aí de média intensidade. Com o reconhecimento da situação de emergência, o município poderá buscar apoio técnico, material, financeiro do governo estadual e também do governo federal para ampliar as ações de enfrentamento à estiagem. A medida de resposta e assistência às comunidades atingidas serão coordenadas pela Coordenadoria Municipal de Proteção e Defesa Civil. A situação de emergência permanecerá em vigor pelo período estabelecido no decreto, enquanto o município desenvolve ações para reduzir os impactos da estiagem sobre as famílias da zona rural.
2: Ok, são 8h32. Vamos agora a Riacho de Santana, porque denúncia aponta suspeita de contratos e também na folha da Câmara lá de Riacho de Santana.
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2: Pois é. Suspeitas em contratos da folha da Câmara de Riacho de Santana. Pois bem, uma denúncia encaminhada ao Tribunal de Contas dos Municípios da Bahia, o TCM Bahia, aponta possíveis irregularidades em licitações, contratações diretas e também na folha de pagamento da Câmara Municipal do município de Riacho de Santana. Segundo o documento, as despesas analisadas ultrapassam 11 milhões de reais no período entre março de 2024 e junho de 2026. Entre os pontos levantados estão o crescimento do quadro de pessoal, variações consideradas atípicas nos subsídios pagos aos vereadores e movimentações envolvendo exonerações e também posteriores nomeações. A denúncia também aponta um suposto fracionamento de despesas e possível utilização de contratações diretas acima dos limites previstos para dispensa de licitação. O documento ainda questiona gastos considerados em serviços de consultoria e tecnologia da informação, além de contratações por inelegibilidade envolvendo empresas recém-construídas. Ao TCM Bahia foram solicitadas providências como a realização de auditoria, a intimação da Câmara Municipal para prestar esclarecimento e a eventual adoção de medidas cautelares. Os apontamentos apresentados na denúncia não significam que as irregularidades tenham sido comprovadas. A eventual apuração deverá assegurar os citados e contraditórios e também o direito de defesa, seu Marcos Paulo.
0: Bem, gente, olha, voltamos a Iuiú, porque o município de Iuiú avança na garantia dos direitos das crianças e adolescentes com a implantação do serviço de família acolhedora instituído na Lei Municipal de número 343, de 19 de maio de 2022. A iniciativa tem como objetivo oferecer acolhimento temporário, proteção, afeto e cuidados individualizados a crianças e adolescentes que, por determinação judicial, precisaram, né, ser afastados temporariamente de suas famílias de origem. E, diferentemente do acolhimento institucional, o serviço permite que a criança ou adolescente seja recebido por uma família previamente cadastrada, capacitada e acompanhada pela equipe responsável pelo programa. As famílias da comunidade que desejam participar da iniciativa e contribuir para a proteção de crianças e adolescentes já podem se cadastrar. As inscrições estão abertas na Secretaria Municipal de Desenvolvimento Social e Esporte, onde os interessados poderão obter informações sobre os critérios, documentos necessários e etapa de avaliação e também acompanhamento. E quem deseja fazer parte dessa rede de proteção pode procurar a Secretaria Municipal de Desenvolvimento Social e Esporte e conhecer os requisitos necessários para se tornar uma família acolhedora.
2: Agora 8h36, 8 horas mais 36 minutos. Vamos para Pindaí, porque o Ministério Público instaura procedimento para fiscalizar Fundo de Infância e Adolescência.
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2: Olha, o Ministério Público da Bahia publicou a instauração de um procedimento administrativo para acompanhar e fiscalizar a estrutura do Fundo Municipal dos Direitos da Criança e do Adolescente lá do município de Pindaí. A medida publicada foi na última sexta-feira, 28, e obtida pelo portal Achei Sudoeste. Ela formaliza essa medida, foi formalizada, na verdade, pelo promotor de justiça, Francisco de Freitas Júnior, por meio da portaria 32 de 2026, que foca no cumprimento das exigências legais para o plano para o pleno funcionamento do órgão. A fiscalização abrange desde a efetiva implantação e regulamentação do fundo até a sua vinculação direta ao Conselho Municipal dos Direitos da Criança e do Adolescente, o CMDCA. Entre os aspectos técnicos e operacionais auditados pelo órgão ministerial estão a regularidade do registro no CNPJ e também a manutenção da conta bancária específica destinada à movimentação dos recursos. O procedimento administrativo também vai verificar a gestão administrativa e financeira do fundo, além da elaboração dos planos de ação e de aplicação das verbas. A apuração vai conferir se a previsão de recursos destinados à proteção da infância e também da juventude está devidamente contemplada nas leis orçamentárias do município de Pindaí.
0: Gente, daqui a pouquinho voltamos trazendo para você mais informações aqui no nosso programa. 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
2: Ok, deixa eu falar agora, são 8:39. 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
14: 8 horas e 56 minutos, 8h56. 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
15: 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Meu povo, olha, vamos fechar o programa aqui na manhã dessa quarta-feira, trazendo informação de que Vorcaro, ele consultou Alexandre de Moraes sobre fuga em mensagem 44, 48 horas antes da prisão. Vamos trazer aqui essa informação para você.
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15: E, gente, olha, vocês sabem que Vorcaro, né, é o mentor lá, é o chefão do Banco Master. É que está envolvido em escândalos, corrupção, né, desvio de dinheiro, enfim. E o Alexandre de Moraes, o ministro do Supremo Tribunal Federal, está entalado até no pescoço, né, com as novas investidas da Polícia Federal e as novas descobertas. E em mensagens trocadas via WhatsApp entre o banqueiro Daniel Vorcaro e o ministro Alexandre de Moraes do Supremo Tribunal Federal, revelam que o empresário indagou o ministro se deveria sair do país para escapar de uma eventual prisão. O contato ocorreu 2 dias antes de Vorcaro ser preso pela Polícia Federal no Aeroporto Internacional de São Paulo, quando tentava embarcar em um jato particular com destino a Malta, em Dubai. As informações foram reveladas pelo jornal O Estado de São Paulo. E segundo os registros do celular de Vorcaro, no sábado, 15 de novembro de 2025, ele questionou ao ministro, abre aspas, acho que segunda já tenho que estar fora. Não, acha que segunda já tenho que estar fora? Fecha aspas, perguntou ao ministro Alexandre de Moraes. Na noite de segunda-feira 17, o empresário embarcou estava tentando embarcar e acabou sendo preso em cumprimento de um mandado expedido pela 10ª Vara Federal do Distrito Federal. No domingo anterior à operação, o banqueiro ainda reforçou as suspeitas de vazamento ao perguntar se, abre aspas, existia alguma coisa, né, alguma chance de acontecer amanhã de manhã, né, que quer dizer, né, a prisão. A Polícia Federal investiga se o ministro Alexandre de Moraes repassava detalhes da operação, incluindo as ações, né, horários, datas das diligências que seriam realizadas. No momento em que Vorcaro enviava as perguntas, o mandado de prisão preventiva ainda não havia sido assinado pelo juiz Ricardo Augusto Soares Leite. A assinatura ocorreu apenas às 15 horas e 29 minutos de segunda-feira. Na mesma conversa, Vorcaro fez indicações sobre a atuação do presidente do Banco Central, Gabriel, e perguntou se o ministro havia conseguido bloquear a ação. O material foi obtido pela perícia porque o banqueiro utilizava o modo de visualização única para enviar as capturas de tela com textos digitados no aplicativo Notas. Dessa forma, a extração da Polícia Federal conseguiu recuperar apenas as imagens enviadas por Vorcaro, sem acessar as eventuais respostas de Alexandre de Moraes. Além dos textos, investiga-se o ministro. Ele teria manuseado um contrato de 129 milhões de reais firmado entre o banqueiro e o escritório da advocacia da sua esposa, Viviane Barsi de Moraes. Diante do conjunto de indícios, o ministro André Mendonça avalia levar ao presidente do Supremo Tribunal Federal, Edson Fachin, um pedido formal para abertura de investigação contra Alexandre de Moraes. A avaliação interna aponta gravidade nas suspeitas e que inclui um suposto pedido de Moraes ao Procurador-Geral da República, Paulo Gonet, e ao Diretor-Geral da Polícia Federal, Andrei Rodrigues, para proteger o banqueiro, porém envolver a integridade do Supremo Tribunal Federal. Então, Alexandre de Moraes, ele pediu, né, ao Procurador-Geral da República, Paulo Gonet, seu classe, e também ao Diretor-Geral da Polícia Federal, André Rodrigues, para proteger o banqueiro Vorcaro, para evitar que envolva integrantes do Supremo Tribunal Federal e qualquer apuração dependente de autorização do plenário da corte, né? Então, segundo aqui as investigações da Polícia Federal, o ministro Alexandre de Moraes está entalado, está empanturrado até o pescoço, né, com o caso do Banco Master. E tem aqui uma matéria extensa, né, onde traz todos os relatos, onde tem as conversas de Alexandre de Moraes com o Vorcaro. Tem também, seu Clássico, aqui os benefícios, né, que o banqueiro oferecia a Alexandre de Moraes, a sua esposa, e também a familiares dele, né?
14: Cartão de crédito.
15: Exatamente. Né? São contratos milionários, né, viagens luxuosas a Londres, que Vorcaro ofereceu a Moraes, sua esposa e também a familiares, né? Segundo aqui as investigações da Polícia Federal. Tá? E as investigações continuam. A Polícia Federal está avaliando os contratos entre o Banco Master e os contratos milionários de honorários advocatícios com o escritório de advocacia da esposa de Alexandre de Moraes, e tem certos trechos lá, seu Clássico, de alguns documentos que citam, né, Alexandre de Moraes, e a Polícia Federal está no pé.
14: E segundo as apurações, foi ele que redigiu o contrato, né?
15: Todo o contrato.
14: Tá certo.
15: Minha gente, olha, final do programa. Forte abraço a todos. Retornamos amanhã às 7h25, se assim for a vontade do Pai Celestial. Valeu, até amanhã. Tchau, tchau.
14: Ok, um forte abraço. Fique na paz, na graça. Que Deus abençoe a todos de forma grandiosa. Que Ele fala no teu coração. Até amanhã, se assim o nosso bom Deus permitir. Tchau, tchau e até amanhã.

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1: 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E a hora certa, 9:08. Não mude, continue aqui. Já já, mais músicas. 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

0: gente vai seguindo aqui a nossa programação, você participando, interagindo aqui no nosso programa. Olha só, tá chegando.
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0: Alô pra você, ótima tarde, boa tarde pra você.
2: Bom dia, Roger.
3: Oi, bom dia, na Visão FM, 9 horas mais 19 minutos. Bom dia. Todo mundo está ligado na melhor Visão FM, Palmas de Monte Alto, Bahia, Brasil. Bom dia pra você curtindo a gente. 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
6: Bem na Visão FM, 9 horas mais 21 minutos. Bom dia pra você, curtindo a programação da Visão FM. Pedir pra você uma esplêndida quarta-feira pra você acompanhando a nossa programação. Segundo mês, né, do mês de setembro. Segundo dia do mês de setembro. Já se passou 243 dias do ano, faltando 120 dias pra finalizar o ano 2026. Beleza? Que o mês seja abençoado pra todos nós. E um dia abençoado também pra todos os nossos ouvintes. Me dê licença pra poder chegar até a sua residência com a nossa programação, até seu trabalho, com a programação do Zona Livre. Beleza? Você pode ficar à vontade para ir mandando bom dia. E lembrando que ainda está valendo a promoção Pix do Príncipe, mas ainda não está liberado para você participar pedindo a música Príncipe, né? E concorrendo aí R$250 na próxima sexta-feira, beleza? Assim que eu falar, tá liberado, você manda mensagem pedindo música, a música Príncipe, a gente toca na programação da Visão FM, tá bom? E aí seu nome vai pro sorteio. Primeira participação vai para a lista ali do sorteio, beleza? Já tem aqui 9 pessoas já na lista ali, então, portanto, você pode mandar mensagem a hora que eu falar, tá liberado, beleza? Ainda não está liberado, tá bom? Vamos começando a programação do Zona Livre? E a partir de agora minha voz está no ar, eu peço licença para poder chegar até a sua residência com a nossa programação, ao som de Luan Santana, a Bússola. A gente inicia a nossa programação de hoje, tá bom? 9:22, bom dia.

0: Obrigado, meu amigo.
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legal, na Visão FM 928, tá aí as primeiríssimas de hoje da programação da Visão FM. Rolou por aqui João Bosco e Vinícius e Maiara e Maraíza. Teve também na programação Visão Luan Santana, a Bússola. Visão FM 928. Gente, ainda não está liberado para participar da promoção, tá bom? Deixa para mandar na hora. Beleza? Que a gente limpa o sistema. Aí vai ficar. Tem que apagar as pessoas que estão tentando participar antes do horário, beleza? Pois é, fica aí atento. A hora que eu falar tá liberado, você participa com a gente no 077-999-919742, tá bom? O pessoal tá ansioso aí para participar da promoção, mas ainda não está liberado. Pois é. Na Visão FM, 9 horas mais 29 minutos. Já quase chegando aqui o bloco comercial, né? 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
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Ao som de Zezé de Camargo e Luciano, eu dou sequência no nosso Zona Livre, beleza? 9:33, bom dia.

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0: Visão FM, música e muito mais. Está aí o som de Xande Avião e meu primo Gustavo Lima. Algo mais. Daqui a pouquinho você curte muito mais na programação da Visão FM, no oferecimento da Mina Calçados, nosso amigo Zé Boca Rica. 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Quem mais aqui? Olha, deixa eu passar para você aqui o roteiro da campanha da vacina contra a raiva animal do município de Palmas de Monte Alto hoje. Hoje está em andamento, né? Hoje, dia 2/9, começou em Curralinho das 8h30 até as 9h20, Mimoso das 9h30 até as 10h30, também Parque de Vaquejada Nossa Senhora Aparecida lá do nosso amigo Fernando, né? Capitão. Começou das 10h50, vai até as 11h30, vai começar ainda, né? Pinga Fogo das 13h30 até as 15h e BR-030, entrada do Pinga Fogo das 15h até as 15h30. Ele já agradece aqui a Secretaria Municipal de Vigilância Epidemiológica do município de Palmas de Monte Alto, a Jéssica Teixeira Ramos Nogueira, é quem agradece e faz o convite, beleza? E avisa aí os seus proprietários de cães e gatos, beleza? Pois é. Visão FM, 9:42. A gente faz intervalo, daqui a pouquinho a gente volta com muito mais, sai daí não.
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0: Muito bem, na Visão FM 946, pois é, né? Vai ser no dia 19 de setembro, então você não pode perder. Tem Gustavo Silva, né? Também Gleidson Silva, e a locução fica por conta de Nil Locutor. Tem a animação da Paredinha do Perna. Primeiro, para corrida, para iniciante, um kit R$50, dois kits R$80. A premiação 80% do valor arrecadado, que o locutor antes da gravação falou, né? E kit profissional tem um kit, né? 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Vai ser no povoado de Agrestinho, no próximo dia 19 de setembro, a organização Boqué, Kaique e Lidiomar e amigos. Portanto, você não pode ficar de fora, tá bom? Tem também cavalgada, tem aí, aliás, corrida de argolinha, e a inauguração do parque de Parque Isaac Pereira vai ser no dia 27 de setembro de 2026, né? Além do nosso amigo Potoca e também a Márcia, valendo R$3.000 em prêmio, a grande corrida de argolinha. E como já falei, vai ser no bar do Potoca e Márcia, próximo ao sítio do vereador Neto. Primeira atração, o Anderson Costa. Ainda a segunda atração, Banda Companhia do Forró. E a terceira atração, Matheus Araújo. Dia 27 de setembro de 2026, no parque, a inauguração do Parque Isaac Pereira, no sítio Boa Vista, tá bom? Um novo tempo, uma nova história, é o Parque Isaac Pereira, certinho? Também vai ter também a cavalgada também, né? Do nosso amigo Potoca e também a Márcia, atrações da segunda cavalgada da comitiva Bela Vista, vai ser nos dias 7 e 8 do 11 de 2026, né? Tem aí cantor o Anderson Costa, também Adão dos Teclados, no dia 7 do 11. No dia 8 do 11, tem Banda Companhia do Forró, Xande Gomes e o Igo Nascimento, com muito forró, no bar de Potoca e também a Márcia, bar do João Paulo, em Palmas e Monte Alto, ali ao lado do sítio do vereador Neto, tá bom? É a segunda edição da cavalgada da comitiva Bela Vista, tá bom? Pois é, você de Palmas de Monte Alto e região é o convidado aí para participar dessa grande cavalgada também, e vai ser a corrida de galinha no dia 27 agora, né? É a inauguração do parque. No dia 7 do 11, 7 e 8 do 11, tem aí a segunda cavalgada, tá bom? Deixa eu passar pra você aqui já antecipado, esse aqui vai ser no ano que vem, mas a gente antecipa também, né? Olha, o Parque Nossa Senhora Aparecida, vem aí no Parque Nossa Senhora Aparecida, a nona corrida de argolinha e a quinta cavalgada, tá bom? A quinta cavalgada lá do Parque Nossa Senhora Aparecida, em Lagoinha das Pedras, próximo a Rancho das Mães, no nosso amigo Valdeci. Olha, inscrição profissional, um kit R$220, dois kits R$400, valendo R$5.000 em prêmio, em prêmios, né? Primeiro colocado ganha R$1.500, segundo colocado R$1.200, terceiro colocado R$1.000, quarto colocado R$800 e o quinto R$500. Dias 2 e 3 de janeiro no ano que vem, viu gente? De 2027, lá no Parque Nossa Senhora Aparecida do nosso amigo Valdeci. Vai ter sorteio entre comitivas, participante da cavalgada, valendo R$600 em dinheiro. Olha, gente, tem aí também a inscrição de iniciante, um kit R$80, né? Dois kits, R$150. A premiação, 80% do valor arrecadado. Locução da cavalgada, aliás, locução da argolinha, Nil Locutor, no sábado, tem aí show com Lucas e Luquinhas, Balanço do Bonde e também o Rui Soriano. Ainda tem mais show no domingo, tem Lucas e Luquinhas, Rui Soriano, e a locução da cavalgada fica por conta de Rômulo Terceiro, beleza? Rômulo Terceiro mesmo, né? Lá de Guanambi, beleza? Da Rádio Cultura, tá bom? Portanto, você de Palmas de Monte Alto e região, tá convidado aí antecipado pra cavalgada, Argolinha e cavalgada nos dias 2 e 3 de janeiro de 2027, tá bom? Abraço aí para o nosso amigo Valdeci.
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3: Muito bem, estamos de volta na Visão FM 954. Daqui a pouquinho tem a primeira edição das últimas notícias. Daqui a pouquinho também a gente libera o nosso WhatsApp para você participar com a gente, tá bom? 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

0: aí o som de Eduardo Costa na programação da Visão FM, a rádio que tem o seu jeito, Rádio Visão FM, Palmas e Monte Alto, Bahia, Brasil. Estamos situados na rua Padre José de Anchieta, sem número, no bairro Santa Cruz, beleza? Olha, gente, a partir de agora tá liberado para você participar com a gente através do 077-999-919742, valendo aí o Pix do Príncipe, beleza? É o Pix do Príncipe, já chegou o primeiro. Rapaz, chegou o primeiro. O povo é rápido, viu? Pois é, já chegou o primeiro aqui, a primeira participação, que Pix do Príncipe, valendo aí R$250 na próxima sexta-feira, né? Na sua conta. Então, chegou o primeiro, mas você que mandou, não apague não. Deixa aí que a gente colocar o áudio no ar, né? Pra não ficar em branco, tá bom? 077-999-919742, deixa rolar, tem um oferecimento do Supermercado Economia. 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Na Visão FM 10 e 2, olha, gente, já chegou já a primeira participação, não? Se você quiser pedir música, outra música e participar também da programação da Visão, fique à vontade. Não participe só para pelo 250, tá bom? Não deixe gente na mão, sozinho. Pois é, já chegou, né? 10 e 2, hora de informação.
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0: Vamos lá com a Fabiola Altran. Traz a primeira edição da manhã de hoje. Fabiola.
2: Oi, eu sou Fabiola Altran e estes são os destaques de hoje. Supremo Tribunal Federal mantém o poder do INSS de fixar o limite de juros cobrados em empréstimos consignados de aposentados, pensionistas e titulares de benefícios de prestação continuada. Ministério da Fazenda atribui o baixo crescimento da economia brasileira aos juros altos sobre consumo, investimentos e setores mais dependentes da demanda doméstica. No segundo trimestre, o Produto Interno Bruto cresceu apenas 0,5%. União Europeia vai suspender as importações de carne bovina do Brasil a partir de quinta-feira. O bloco justifica que o governo brasileiro não apresentou garantias de que

0: vai deixar de usar antimicrobianos proibidos na Europa. Pelo Campeonato Brasileiro, hoje 7:30 PM, pela rodada 4, o Flamengo enfrenta o Mirassol. Já pela Copa do Brasil, são 2 partidas, 9:30 PM. Vitória e Vasco e Santos e Palmeiras. Da Rádio 2, Fabíola Altran.
1: Muito bem, tá aí a primeira edição das últimas notícias, mais informação logo mais às 11 na segunda e última edição das últimas notícias, viu gente? 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
1: Opa, já estamos de volta na Visão FM 10:16, mais música alta astral, todo mundo está na melhor. Visão FM, a rádio que tem o seu jeito. Vamos lá, né? A partir de agora é você que comanda a nossa programação aqui.

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1: Muito bem, na Visão FM 10 e 17. Vamos lá com a primeira participação aqui de hoje. Valendo aí o Pix do Príncipe, né? Ou a programação da Visão. É, você pedindo a música Príncipe do Naldinho. Está concorrendo aí a R$250 na próxima sexta-feira, tá bom? Já teve dois sorteios. Esse vai para a terceira semana de promoção. É o Naldinho aí presenteando o ouvinte e os seus fãs também, né? Visão FM e Naldinho, Príncipe, Pix do Príncipe, a primeira participação de hoje aqui. Vamos lá, olha gente, tem todo mundo que gosta de mandar áudio, né? A gente atende aqui áudio e também é digitado, né? Deixa eu ver aqui, a Leizinha pede música, né, do Príncipe, a primeira aqui de hoje, ela pede, foi a primeira de hoje aqui na programação da Visão FM e o número do final do número... Aqui tá aqui o final do número. Deixa eu ver aqui o final do número da participante aqui na programação de hoje do Pix do Príncipe. É o que você que mandou, não foi atendida a primeira participação de hoje. Não fique triste, né? Não apague também, que a gente vai executar seu áudio no ar também, tá bom? É 5396 é o final do número. Está lá em Paracatu ouvindo a nossa programação, tá bom? Então foi a primeira de hoje, foi para a lista ali dos participantes de hoje, tá bom? Boa sorte. Agora o sorteio será sexta-feira, viu, gente? Olha, o que mais aqui tentou participar, mandou áudio, mandou digitado também. Bom dia, Roger, aqui toque a música de Naldinho Príncipe, coloca meu nome no sorteio. Infelizmente já foi, né? Felizmente já foi, infelizmente também pra quem tentou participar, né? Mônica da Gameleirinha, valeu Mônica, bom dia. Sandro de Água Branca apagou. Também aqui a Marinalva Santos. Alô Marinalva, bom dia.
5: Alô Santos, gostaria de participar da promoção Naldinho Príncipe. Marinalva Nunes do Santos, Rua Manuel Rubens Vicente da Cruz, número 36, próxima área VIP.
1: Pois é, próxima área VIP, né? Valeu, bom dia, muito obrigado aí pela tentativa, tá bom? A Georgette, alô Georgette, bom dia.
6: Bom dia, Roger, aqui é Georgette do Barro Barra Nova Palma. Gostaria de ouvir a música do Príncipe com o cantor Naldinho.
1: Beleza.
6: Valeu, bom dia.
1: Valeu, já foi, viu, Georgette? Bom dia, muito obrigado aí pela participação, tá bom? Quem mais aqui participa? Olha, nossa amiga professora Judite. Pede música, ela tá junto com João, Judite e João. Tá ouvindo a gente, pede música sinônimo com Zé Ramalho e Chitãozinho e Xororó. Pediu, vai curtindo a programação.

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0: É, na Visão FM agora, 10h20, né? Deixa rolar. O Homem Sem Coração, roubou.

Legal, na Visão FM, 10 horas mais 27 minutos, 10h27, tá aí, olha gente. Ah, quem aqui tentou participar aqui pedindo música? Patrícia Rodrigues. Ô Patrícia, já foi, tá bom? Pedindo aí a música do Príncipe. Já foi, só amanhã agora, tá bom? Tem também os colegas à tarde, no Geo Costa, também o Sandro Ribeiro e o Naldo Teixeira, tá bom? Ok, vamos lá com mais participação. 077-999-919-742. Meu amigo Adeon. Adeon está no comercial Quebra Serra. Ele está pedindo música aqui com o Milionário, Os Incríveis, né? Ele pede, tá oferecendo aí para o seu xará Adeon, Adeon Lima, que está ouvindo a programação lá no Maranhão pelo aplicativo. Valeu, o xará do nosso amigo Adeon, né? É, Adeon Lima está ouvindo lá no Maranhão pelo aplicativo. Está mandando um bom dia para você, viu, Adeon? Adeon Xará lá ele está em Maranhão. Adeon Lima em Maranhão, curtindo a gente. O Xará daqui de Palmas, muito alto. Manda um bom dia para você, oferecendo a música aí dos Incríveis. É a música O Milionário, tá bom? Pediu, vai curtindo a programação da Visão FM. Abraço todo o pessoal lá do comercial Quebra Serra, acompanhando a nossa programação. Muito obrigado aí pela sintonia, tá bom? É, quem mais aqui curte a programação Visão FM? Nosso amigo Beto, nosso amigo João Paulo lá no bairro Oliveira, junto com o Beto, pede música aqui com o Teodoro Sampaio, Amigos de Bairro. Tá informando que Beto Mari está muito apaixonado hoje, então tá oferecendo essa música aí para o Beto. E abraço e tá deixando um bom dia também para o Jaume do Bar, todos os amigos lá do bairro Oliveira acompanhando a nossa programação, beleza? Vamos lá, nosso amigo Adeon pediu e a gente vai tocar a música aí dos Milionários, né? Os Incríveis, na programação Visão FM, oferecendo aí para o seu xará lá no Maranhão. Vamos lá.

0: legal, Visão FM 10h35, manda um bom dia aqui pro meu amigo Rui Soriano, o cantor do Saruê, humildade sempre, né, Rui? Bom dia pra você, muito obrigado, viu, meu amigo? Sempre ouvindo aí a nossa programação, quando tem tempo, né? É, durante o dia, que à noite, o Rui aí tem agenda lotada, né? Festa de casamento, aniversário, é festa, é cavalgadas, vaquejada, enfim. Nosso amigo Rui Soriano, aniversário, formatura, né, Rui? Valeu, meu amigo, bom dia pra você mais uma vez, felicidades, sucesso pra você e todos os amigos aí da área da música, tá bom? Valeu, bom dia pra você, muito obrigado. O celular meu tá travado ali, não tendo como ouvir seu áudio, tá bom, meu amigo? Daqui a pouco a gente ouve. Quem mais aqui curte a gente? Meu amigo Domingos Malheiros pede música na programação Visão. A música que ele pede é com Chitãozinho Chororó, Pago Dobrado. Ele pede oferecendo pra todos os seus amigos e clientes, todos os clientes do nosso amigo Domingos, bom dia pra vocês aí, muito obrigado, tá bom? Quem mais aqui? Tem áudio aqui da Dona Augusta do Nova Palmas, participando com a gente. Alô, Dona Augusta, bom dia.
1: E a Roger, aqui é Augusto Barra, rapaz, amor, Roger, gostaria de você tocar aquela música, O Jantar para Jesus. Eu ofereço pra minha família e pra todos que gostaram da música.
0: Beleza, valeu, muito obrigado aí pela participação. De Lucas e Luciana na sequência, após a música aqui do Chitãozinho e Chororó. Valeu, todo mundo curtindo a gente, muito obrigado aí pela participação, tá bom? Visão FM 10h37.

na Visão FM, 10h43, tá aí o De Lucas e Lucião, Jantar pra Jesus. Essa música, quem gosta aí, Dona Maria, ela manda aí pra todos, é, as amigas, né, pra o Carmelito do Avon, pra Dona Maria, é, que mais aqui, pra todas as amigas que acompanham a programação Visão, não é isso? Pois é. Olha, é, quem mais aqui? Nosso amigo Quinca do Cachorro Quente pede música com o Milionário Zé Rico, a música Você Vai Ver. Pede oferece, tava oferecendo um bom dia aqui para o Ivo Lima, deixa um bom dia para o Nelinho lá no Nova Palmas, bom dia para todos os seus amigos do Nova Palmas, também para o Aleixo, para o Baú e os amigos na Rua do Rosário, Joaquim Demo na 7 de setembro e também para o Gentil em Lagoa dos Patos e todos os amigos que acompanham a nossa programação. 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E lembrando ainda que nosso amigo, vamos mandar um bom dia para o nosso amigo Der, irmão do Quinca, ele está informando também que durante o dia trabalha no mototáxi, você precisou de mototáxi com segurança, né? Então entre em contato com o nosso amigo Der através de 739-9992-4345, tá bom? Só você entrar em contato com o nosso amigo Der, irmão do nosso amigo Quinca do Cachorro Quente. E o Quinca pediu essa aqui e vai curtindo a programação Visão. Você vai ver, tá vendo? Tá vendo o que ele tá avisando? Você vai ver. Valeu, Quinca, bom dia.

0: Seleção EPM, você curtiu o som do Milionário Zé Rico, a música do nosso amigo Quinca do Cachorro Quente, pediu, curtiu na programação Visão.
1: Ô, retada, ô, moda boa, ô, um paconado, tá doido?
0: É, rapaz, dessa vez ele foi fundo no baú, né? Chonado mesmo, como diz Sandro Ribeiro. Na Visão FM 10h49, eu faço intervalo, daqui a pouquinho a gente volta.
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8: 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Ressaltamos que a colaboração de cada cidadão é fundamental para a boa apresentação do município durante as comemorações da independência do Brasil, contribuindo para um ambiente mais limpo, seguro e agradável para todos. Contamos com a compreensão e apoio da população. Secretaria Municipal de Agricultura, Meio Ambiente, Comércio e Indústria e Secretaria Municipal de Obras e Urbanismo e Prefeitura Municipal de Palmas de Monte Alto.

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4: Legal, na Visão FM, 10 horas mais 59 minutos. Portanto, aí, ó, feito o convite do Danilo, né? Feito o convite do nosso amigo Boqué, o Danilo fez o convite e também o reforço é pra você. Dia 19 de setembro, ali no Parque Deus em Frente, no Agrestinho, beleza? Abraço aí pro nosso amigo Candidé. Candidé lá no Paracatu e Agrestinho, ele tá nos dois endereços, né, Candidé? Valeu, bom dia, muito obrigado aí pela sintonia, tá bom? 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A gente dá início no segundo bloco do Deixa Rolar, tá bom? E aí, iniciando, quase finalizando. O nosso bloco comercial tá extenso, né? A gente agradece pela compreensão do ouvinte também. Bom dia, Roger, aqui é a Janete, da Fazenda Barriguda. Gostaria de ouvir uma música com Heitor Santos, Nocaute. Tá oferecendo aqui pra filha Patrícia, pra o esposo Iraci e pra toda a família e pra mim também. Valeu, muito obrigado, tá bom? Jeane da Fazenda Barriguda participando com a gente. Muito obrigado aí, pessoal da Barriguda, ouvindo a gente, pessoal da região vizinha também, ouvindo a programação Visão, muito obrigado, tá bom? Alô, bom dia!
5: Bom dia, Roger. Eu quero ver uma música com Lambaçaia, qualquer uma. Uhum. Oferecendo pra Manuel, oferecendo pra você. E somente pra me curtir. Bia Santos, da Fazenda Lagoa de Caldeirão.
4: Valeu, Bia, bom dia pra você, muito obrigado aí pela participação, tá bom? Vamos lá, o som de Heitor Santos, na sequência, Lambaçaia testando bocas.
6: Olha, 11-1.

0: FM, 11 horas mais de, mais 6 minutos, tá aí na programação Visão Lambaçaia, testando bocas. Olha, gente, vamos aqui com as duas últimas de hoje, né? Mas antes, manda um bom dia aqui pra Aline, lá no bar Brilho do Sol, ali na rotatória, sempre ouvindo a gente. Obrigado aí pela sintonia também, tá bom? Quem mais aqui? A Ivanira, Fazenda com Bica, tô também curtindo, também o Boy, tá por lá na Fazenda com Bica, acompanhando a gente. Valeu, Boy, bom dia, forrozeiro. Esse amigo Boy no forró aí, só viu o poeirão subir, não é porque é bom dançador, é porque ele é bom fazer poeira mesmo, pra fazer poeira mesmo, viu, Boy?
1: Nossa Senhora!
0: Pé de garrancho. Brincadeira, viu, Boy? Só viu por isso. Pois é, pra finalizar aqui o Deixa Rolar de hoje, alô, bom dia!
2: Ô, Roger, meu querido, como é que tá você? Tudo bem,
0: meu querido? Bonito e cheiroso,
2: meu amigo. Aprender de Palma de Monte Alto. Tô aqui em Campinas, aqui no Servição, trabalhando aqui, entendeu?
0: Uhum.
2: Deixa eu te falar, meu querido. Manda uma música pra mim aí, fazendo um favor. Qualquer uma boa aí, viu?
0: Beleza.
2: Que eu curti aqui no serviço aqui. Eu ofereço pra todos vocês aí, viu? E meus amigos aqui de Campinas, tá bom? Valeu,
0: meu, valeu, meu amigo.
2: Um abraço pra vocês.
0: Nosso amigo Francisco Macambira, né, Francisco? Tá em São Paulo, nem parece que tá em São Paulo, não tá falando paulista. Quinca veio já do Nova Palmas até pra aqui, pro centro de Palmas. Monte Alto já tá no paulista doido. É Porta, Janela, Tarde, Roberto, Ricardo... mordendo língua. Valeu, Francisco, bom dia pra você, viu, meu amigo? Quem mais aqui participa? O Mazinho pede música aqui com o Zezo, Raí e Luan, Luan, né, estilizado, pede Cavaleiros do Céu, pede oferecimento pra o pessoal lá do bar do Jaume, todo mundo, não falou o nome de hoje, né? E a gente toca essa aqui pra você, viu, Macambira? Pois é, nem pra estar em São Paulo, não tá falando paulista, não. Vamos lá, 11 e 8.

0: sorteio de sexta-feira, beleza? Sexta-feira foi realizado no final da programação, toda a programação da Visão FM, né? Na sexta-feira à noite. Então, boa sorte, beleza? Pois é. Gente, olha, o tempo é corrido, devido à propaganda política, o nosso bloco comercial está um pouco grande, né? Falar logo assim. E a gente tem que ser rápido aqui, né? Vamos dar com a segunda e última edição das últimas notícias na programação Visão. Vou chamar aqui a repórter Milena Abreu, ela vai falar após a vinheta.
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2: A economia brasileira registrou um crescimento de 0,5% no segundo trimestre de 2026, em comparação com os três primeiros meses do ano, segundo dados divulgados pelo IBGE. O resultado foi impulsionado principalmente pela agropecuária, que avançou 2,8% no período. Além do campo, os setores de serviços e indústria também apresentaram desempenho positivo, com altas de 0,2% e 0,1%, respectivamente. Falando em valores, o produto interno bruto, que representa a soma de todas as riquezas produzidas no país, alcançou 3 trilhões e 400 bilhões de reais entre abril e junho. Na comparação com o mesmo período do ano passado, a economia cresceu 2%. Mais uma vez, a agropecuária foi o principal destaque nesse recorte, com expansão de 6,8%, beneficiada principalmente pelo aumento da produtividade de culturas como soja e café. A indústria e os serviços também avançaram 1,5%. Pelo lado dos investimentos, segundo o IBGE, houve crescimento de 1,2% em relação ao trimestre anterior. Já o consumo das famílias recuou 0,4%, indicando uma desaceleração dos gastos dos brasileiros no período. No setor externo, as exportações caíram 0,8%, enquanto as importações subiram 1,8%. Com o resultado recém-divulgado, o PIB agora acumula alta de 1,9% nos últimos quatro trimestres, reforçando um cenário de crescimento moderado da economia brasileira ao longo de 2026. Da Rádio 2, Milena Abreu.
0: Muito bem, tá aí a segunda e última edição das últimas notícias, mais informação logo mais após a horário político, né? Com Wilson Nunes, beleza? 12:25, certo? 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

Muito bem, estamos de volta na Visão FM, 11 horas mais 30 minutos. Gente, olha, 11h30 aqui na Visão FM. A gente despede mais cedo, né? Devido aí à propaganda política. E na sequência, após a propaganda política, tem um colega Wilson Nunes com o Giro de Notícias, trazendo para vocês as principais informações aqui de Palmas de Monte Alto, da Bahia, do Brasil e do mundo. A todos, muito obrigado. Fiquem todos com Deus. Eu estou indo nessa. Prometo de voltar amanhã a partir das 9 da manhã, após o Jornal da Manhã. E a todos eu agradeço, peço desculpa também, e amanhã a gente se fala a partir das 9 da manhã, tá bom? Daqui a pouquinho tem a propaganda eleitoral gratuita, propaganda aí dos políticos. Falar aí que eles vão melhorar esse ano, né? Não deu pra melhorar no ano que nesse ano passou, mas esse ano vai melhorar. Gente, Samia Maia finaliza a nossa edição de hoje. Valeu, tchau, tchau. Fui!

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2: Boa tarde, Palmas de Monte Alto. Boa tarde, Brasil. A partir de agora está no ar mais uma edição do programa Giro de Notícias. Pela sua, pela nossa Rádio Visão FM. Este é o programa que toca informação para você. Você que nos ouve aqui na sede, na nossa querida zona rural. E em qualquer lugar do planeta pela internet. Sejam todos bem-vindos. Até às 14 horas aqui a notícia não para. E vamos girar. Vamos girar as principais manchetes de hoje do programa. Olha, homem depreda viatura policial, foge e é preso dentro de hospital em Carinhanha. Jovem é conduzido à delegacia com motocicleta adulterada e porção de maconha em Guanambi. Mulher fica ferida após carro capotar na BR-030 em Palmas de Monte Alto. Dupla é presa após furto de cerca de 30 peças de roupa em loja de Guanambi. E a gente, uma idosa de 84 anos cometeu suicídio e foi encontrada morta lá em Seraíma, na zona rural de Guanambi. Brasília tá pegando fogo, mas não é pegando fogo como tá, por exemplo, aqui Palmas de Monte Alto, com o calor, não. Lá tá uma bomba atrás da outra. O ministro André Mendonça indica que levará ao plenário do Supremo Tribunal Federal relatório da Polícia Federal com mensagens entre Moraes e Vorcaro.
3: O alarme!
2: Ai, ai! É bandido que não acaba mais, amigo. A República está no chão. Porque as conversas interceptadas pela Polícia Federal. Ai, ai. Mamãe me acorde. Vai derrubar de vez a República. Escuta o que eu tô dizendo, hein? Olha, aposentado de 63 anos. É agredido e tem R$ 1.300 roubados em Carinhanha. Carinhanha também tá daquele jeito, hein? Olha, ainda hoje aqui no nosso programa, minha gente, vamos trazer que Procuradoria-Geral da República pede que STF anule investigação de conversa entre Vorcaro e Moraes. Mas o que esperar de um procurador que também está envolvido, né? Não dá para esperar nada. Cientistas identificam gênero inédito de planta no Brasil. Atlético Mineiro vira para cima do Cruzeiro e está na semifinal da Copa do Brasil. Também daqui a pouquinho o nosso programa, oposição aumenta a pressão por impeachment de Alexandre de Moraes. E tem nova pesquisa Quest. No primeiro turno, o Augusto Cury salta para 10%. Lula tem 37% e Flávio tem 30%. Já já nós vamos divulgar os novos dados da pesquisa eleitoral para a presidência da República. Ainda hoje também eu lembro que tem a sua participação. Claro que você pode participar. Já estamos aqui com o canal aberto no 99991-9742 ou 998-50-6070. Lembrando que aqui o povo fala. Eu vou para um breve intervalo, daqui a pouquinho eu volto trazendo todas essas informações e muito mais. Não saia daí, é rapidinho, eu volto já. 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
4: Quarta-feira, 2 de setembro de 2026. Esse é o Giro de Notícias. Eu sou Breno Zonta e você acompanha os destaques do momento. O Procurador-Geral da República, Paulo Gonet, defendeu na noite de terça a nulidade da investigação da Polícia Federal, que encontrou mensagens trocadas entre o ex-banqueiro Daniel Vorcaro, do Banco Master, e o ministro Alexandre de Moraes, do Supremo Tribunal Federal. Gonet disse que o relator do caso, o ministro André Mendonça, teria investigado Moraes ilegalmente, uma vez que o aprofundamento da apuração, na avaliação de Gonet, só poderia ocorrer após autorização do plenário da corte. O Tribunal Superior Eleitoral rejeitou a ação protocolada pelo Partido dos Trabalhadores contra a divulgação de um vídeo do ex-presidente Jair Bolsonaro feito por inteligência artificial. O caso veio à tona após o candidato à presidência Flávio Bolsonaro usar a simulação de um pronunciamento de seu pai, que está em prisão domiciliar e com restrições impostas, durante o evento de lançamento da sua candidatura em agosto. O Senado aprovou nesta terça projeto de lei 278 de 2026, que institui um regime tributário para incentivar a instalação de data centers no país. O texto substitui a medida provisória que previa a criação do regime especial para serviços de data centers, que ficou conhecido como Redata e perdeu a validade em fevereiro. A matéria agora segue para a sanção presidencial. A Agência Nacional de Vigilância Sanitária determinou a suspensão da fabricação de todos os produtos saneantes feitos pela Unilever em sua unidade de Vinhedo, no interior de São Paulo. A medida é preventiva e não determina recolhimento de itens que já estão à venda nem suspensão do uso desses produtos. A decisão foi tomada após identificação de descumprimento de regras de boas práticas para a fabricação de produtos saneantes. E que reforço de ouro! O volante Fred decidiu o Clássico Mineiro na noite de terça-feira e classificou o Galo para a semifinal da Copa do Brasil. Com uma assistência e um gol do camisa 7 já no segundo tempo, o Atlético Mineiro virou sobre o Cruzeiro. Placar final 2-1 em pleno Mineirão. 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

0: Agora na cidade são 12:38.
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0: Nós estamos no ar, minha gente, com mais uma edição do programa Giro de Notícias. Hoje é quarta-feira, 2 de setembro de 2026, e a você na sintonia, o nosso muito obrigado. Você que nos ouve aqui na sede, na nossa querida zona rural e em qualquer lugar do planeta pela internet. Sejam todos bem-vindos até às 14 horas, aqui a notícia não para.
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0: 12 horas mais 41 minutos, 12:41. Uma idosa de 84 anos foi encontrada morta em Seraíma, na zona rural de Guanambi. Uma idosa de 84 anos, identificada como Virgínia Mariana Teixeira Santos, foi encontrada morta na madrugada desta quarta-feira no distrito de Seraíma, zona rural de Guanambi. Segundo informações do 17º Batalhão, uma guarnição foi acionada para prestar apoio ao SAMU na Rua da Caixa. A equipe médica constatou óbito no local. De acordo com relatos de familiares repassados à polícia, Virgínia enfrentava um quadro de depressão e possuía histórico de tentativa de suicídio. A mulher utilizou a corda de um balanço para cometer o ato. A polícia militar isolou a área até a chegada do DPT, responsável pela perícia e remoção do corpo para o Instituto Médico Legal. A gente lembra, né, que pessoas que estejam enfrentando sofrimento emocional ou pensamentos suicidas podem procurar atendimento em serviços de saúde ou entrar em contato gratuitamente com o Centro de Valorização da Vida pelo telefone 188, disponível 24 horas. Jamais cometer este ato, né, que é extremamente lamentável. Procure ajuda, viu? Olha, mulher fica ferida após carro capotar na BR-030 em Palmas de Monte Alto. Uma mulher de 37 anos ficou ferida após o carro que dirigia capotar na BR-030 próximo ao povoado do Rumão, na zona rural de Palmas de Monte Alto. O acidente aconteceu na manhã desta terça-feira. A vítima conduzia um Hyundai i30 prata e, conforme relatou a polícia militar, teria se distraído enquanto dirigia. Ao perceber que o veículo estava saindo da pista, tentou corrigir a trajetória, mas realizou uma manobra brusca e o carro capotou. Nenhum outro veículo se envolveu no acidente. Uma guarnição do 17º Batalhão, que passava pelo trecho, encontrou o veículo acidentado e sinalizou a rodovia para evitar novas ocorrências. O SAMU foi acionado e prestou os primeiros socorros. A mulher, que não apresentava ferimentos graves aparentes, foi encaminhada ao hospital municipal. O veículo foi retirado do local por um serviço de guincho providenciado pela família. Graças a Deus, né? Não aconteceu nada de mais grave. E a gente tem que tomar muito cuidado com a distração, né? Principalmente envolvendo o tal do celular. Homem depreda viatura policial, foge e é preso dentro de hospital em Carinhanha. Um homem foi preso na madrugada desta quarta-feira após depredar uma viatura da Polícia Civil, fugir e tentar escapar da abordagem entrando no Hospital Municipal de Carinhanha. Segundo informações da Polícia Militar, o suspeito, morador do distrito de Feirinha do Entrocamento, danificou o veículo oficial, quebrando completamente o vidro traseiro esquerdo e a lanterna traseira direita. Quando os policiais chegaram ao local, o homem já havia fugido. Durante as buscas, informações repassadas por moradores indicaram que ele teria seguido a pé em direção ao hospital municipal. A guarnição localizou o suspeito na entrada da unidade de saúde. Ao perceber a aproximação dos policiais, ele teria corrido para o interior do hospital na tentativa de evitar a abordagem. Os militares entraram na unidade, localizaram e contiveram o homem. Ele foi levado inicialmente ao pelotão da Polícia Militar e posteriormente apresentado na delegacia de Carinhanha. Aqui na matéria não fala, mas eu só posso imaginar que ele deve ter tido algum surto, né? Para atacar uma viatura da Polícia Civil. Hã?
3: Não entendi.
0: É.
3: Não entendi.
0: Complicado.
3: Não entendi nada aí.
0: Nem eu, viu, Jotinha? O caso foi encaminhado à Polícia Civil para adoção das medidas cabíveis. Gente, na cidade são exatamente 12 horas mais 45 minutos.
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0: Olha, vamos trazer aqui mais informações no nosso programa, minha gente. Vamos agora falar sobre a bomba que está estourando lá em Brasília. Mensagens trocadas entre o bandido Vorcaro e o Alexandre de Moraes, que é ministro do Supremo Tribunal Federal. A Polícia Federal aponta troca de mensagens entre os dois e isso acendeu uma bomba, né, que está explodindo lá em Brasília. Inclusive, a oposição aumenta a pressão por impeachment de Moraes. Vamos ouvir com a Geise Navarro e Yuri Hudson.
4: A investigação sobre o Banco Master ganhou novos capítulos no primeiro dia do mês de setembro, depois que a Polícia Federal apresentou informações sobre mensagens trocadas entre o ex-banqueiro Daniel Vorcaro e o ministro do Supremo Tribunal Federal, Alexandre de Moraes. Informações divulgadas pela imprensa, Vorcaro teria procurado Moraes dias antes de ser preso pela Operação Complice Zero e perguntado se deveria deixar o país. Em outra mensagem, questionou se havia possibilidade de uma operação ocorrer na manhã seguinte. A Polícia Federal avalia que as conversas podem indicar que Vorcaro tinha acesso antecipado a informações sobre investigações. O caso ganhou ainda outro elemento. Análises feitas pela PF indicam que Moraes teria feito alterações em uma minuta de contrato de 131 milhões de reais entre o Banco Master e o escritório de advocacia de sua esposa, Viviane de Moraes. O advogado criminalista e especialista em tribunais superiores, Rômulo Pinheiro, explicou melhor sobre este caso.
5: A questão dessa atuação concreta de uma autoridade para beneficiar um investigado, crime praticado vai ser analisado sob o contexto do que foi dito, daquilo que foi solicitado, e você pode ter corrupção passiva, lavagem de dinheiro, são vários crimes. A análise disso vai depender do acesso, teor dessas conversas. O fato de editar um contrato de sua esposa, por si só, não tem nenhuma relevância jurídica. Se havia ali a influência do ministro para que esse contrato fosse assinado, então sim, nós teríamos aí pelo menos um tráfico de influência.
4: O escritório confirmou que o ministro teve acesso ao documento, que ele foi consultado apenas para verificar eventual impedimento legal para a contratação. O ministro André Mendonça retirou o sigilo de uma petição que reúne os elementos apresentados pela Polícia Federal e determinou que o caso seja analisado pelo plenário do Supremo. A Procuradoria-Geral da República também deverá se manifestar. Para este outro especialista na área criminal, Humberto Bulhosa, ele analisa que mesmo com o vazamento das informações, se mostra para todos que o sistema precisa ser respeitado.
6: Diante de um Estado democrático e de direito, onde ninguém deve ficar acima da lei, é demonstrar que através do vazamento das informações de um ministro do STF contra um outro ministro é um grande avanço democrático, demonstrando à Corte Superior que todos estamos e devemos respeitar os ditames legais. Eu entendo que também os princípios do contraditório, da ampla defesa, da presunção de inocência tem que ser respeitado.
4: O principal desafio para a investigação é esclarecer se essas relações representam apenas contatos políticos e empresariais ou se houve, de fato, influência indevida, acesso privilegiado a informações sigilosas ou favorecimento de interesses do Banco Master. Produção e reportagem, a Geise Navarro.
7: O silêncio do presidente do Senado, Davi Alcolumbre, sobre os novos pedidos de impeachment contra o ministro do Supremo, Alexandre de Moraes, aumentou a pressão da oposição. A ofensiva ocorre nesta terça-feira após a divulgação de mensagens atribuídas ao ex-banqueiro Daniel Vorcaro, investigado no caso Banco Master, que mencionam contatos com o ministro do Supremo Tribunal Federal. Um dos contatos foi 2 dias antes de Vorcaro ser preso. Até o momento, cabe a Alcolumbre decidir sobre o prosseguimento ou não de pedidos de impedimento contra ministros da Suprema Corte. O líder da oposição no Senado, Rogério Marinho, do PL, capitaneou um novo pedido de impeachment contra Moraes e uma notícia crime na tentativa de investigar o caso.
8: Então nós estamos aqui renovando um novo pedido, que eu acho que é o 53º pedido de impeachment do senhor Alexandre Moraes. Ele está condecorado pela forma descuidada com que tem desbordado a legislação, na nossa opinião. O que nós queremos é que seja apurado. Então, novo pedido de impeachment.
7: A oposição também discute usar as votações desta quarta-feira para aumentar a pressão sobre Alcolumbre. A senadora Damaris Alves sugeriu que a oposição obstrua os trabalhos no Senado.
9: Estou levantando o movimento agora entre os colegas, estou conversando com todos os colegas, que a gente não vai votar mais nada essa semana. É a minha proposta. Não se vota nenhuma PEC, nenhum projeto de lei, se Alexandre de Moraes não renunciar ou se a gente não impeachment.
7: A estratégia pode, inclusive, barrar a análise da proposta que acaba com a escala de trabalho 6-1, prevista para ser votada na CCJ. Enquanto a oposição explora o episódio, a campanha do presidente Lula e parlamentares governistas têm evitado comentar o assunto. Davi Alcolumbre, até o fechamento desta reportagem, não havia se pronunciado. As trocas de mensagens entre o ministro Alexandre de Moraes e o ex-banqueiro Daniel Vorcaro colocaram novamente o caso Master em evidência. Essas conversas indicam que o ministro discutia com o ex-dono do Banco Master a possibilidade de a Polícia Federal deflagrar uma operação que teria Daniel Vorcaro como alvo. O ministro André Mendonça é o relator do caso e levantou o sigilo sob o parecer feito pela Polícia Federal. De Brasília, Yuri Hudson.
0: Agora na cidade, são exatamente 12 horas mais 54 minutos. Daqui a pouquinho vamos trazer que Procurador-Geral da República pede que STF anule investigação de conversa entre Vorcaro e Moraes. Já já aqui no nosso programa, minha gente. Bom, na cidade são 12 horas mais 54 minutos, 12h54. A gente traz aqui mais parceiros, né, que estão aqui conosco nesse programa. 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
0: 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Na cidade, são 12 horas mais 57 minutos, 12h57. A gente segue aqui o nosso programa Giro de Notícias, né, com mais informações da área policial. E olha, minha gente, um jovem foi conduzido à delegacia com motocicleta adulterada e poção de maconha em Guanambi. Um jovem de 20 anos foi conduzido à Delegacia Territorial de Guanambi após ser abordado com uma motocicleta que apresentava indícios de adulteração e uma pequena porção de substância semelhante à maconha. A ocorrência foi registrada na tarde desta terça-feira. Policiais do 17º Batalhão realizaram rondas, né? Pelo bairro Monte Pascoal, quando deram ordem de parada ao condutor de uma Honda CG-125 vermelha. Segundo a PM, ele não obedeceu e tentou deixar o local. Após acompanhamento, o motociclista foi alcançado na rua Alice Bezerra, no bairro Marabá. Durante a abordagem, os militares encontraram com ele uma pequena porção de substância análoga à maconha. Na verificação da motocicleta, os policiais identificaram indícios de adulteração e, conforme a PM, a placa utilizada no veículo apresentava divergências em relação às características originais, né, da moto. O jovem, a motocicleta e o material apreendido foram encaminhados à Delegacia Territorial de Guanambi para adoção das medidas cabíveis. Agora na cidade são exatamente 12 horas mais 59 minutos, 12h59. A gente segue aqui o nosso programa. A Simone Silva está na sintonia com a gente. Cileide Souza também está na escuta, lá na sorveteria Doce Mel. O Paulo Magalhães está em Santo André, ouvindo aqui o giro de notícias. A Maria Souza Mendes também está acompanhando a gente. A Diana Santos, meu amigo Renato Birimbé está lá em Guanambi, também na sintonia com a gente. Leide Maura Chagas diz boa tarde, Wilson. É aqui da Quitanda, eu, meu esposo Manuel e minha filha Manu. E Joelma, lá em Matina, né? Acompanhando aqui o programa Giro de Notícias. Obrigado, gente. Valeu. Muito obrigado aí pelo carinho da audiência. Tem áudio?
10: Boa tarde, Wilson Nuno. Aqui é Zé Maria que tá falando, viu? Você mandar um alô pra Tiago na rua 2 de Julho, Tom do Peixe. E pra minha irmã de São Pedro do Turno, Maria Nisa, minha irmã de São Pedro do Turno. Pra Benevado, na rua São Vicente, para Nilim, Nilim da farmácia, para Matheus da farmácia, Pequeno, Benão, Tidinha, Nayara, Nayane, Zé Maria e você também, viu? E tenha uma boa tarde.
0: Valeu, meu querido, muito obrigado pelo carinho da audiência. O José Newton, lá de Tanque Velho, também está na sintonia com a gente. Elzira, obrigado aí a todos vocês pelo carinho da audiência. Gente, olha, deixa eu dar aqui uma dica para vocês agora, principalmente para quem já está se preparando para a festa, assim como eu. 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Porque a festa tá chegando, né, minha gente? Já é sábado agora, né? Hoje é quarta-feira. Quinta, rapaz, tá chegando. 3 dias pra grande festa aí de setembro aqui em Palmas de Monte Alto. Um abraço aí para o meu amigo Bel do Curralinho, tá na sintonia aqui do nosso programa Giro de Notícias. 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E também na quarta-feira. Hoje ele não tá lá, mas quinta, sexta, sábado, segunda, terça, tá lá o Gago com um dos melhores espetinhos aqui da região, ao lado da lanchonete distribuidora Primo, né, do nosso amigo Hugo. Um abraço, viu, Gago, sempre acompanhando aqui o programa Giro de Notícias. 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É quem não me deixa entrar em BO, meu advogado. O cara é fenomenal, um dos grandes advogados aqui também da nossa região. Doutor Lucas Miguel tá lá sempre também acompanhando aqui o programa Giro de Notícias. Valeu, doutor Lucas, obrigado, querido. Gente, olha, tem também aqui mais áudio, deixa eu ver quem participa.
11: Boa tarde, Wilson Nunes, aqui é a Taliba de Legia Santana, tô aqui, eu vim seu programa aqui na hospital aqui, cara, tá aí meu colega Alan aqui, guarda aqui, tá ligado no seu programa aqui, valeu, um abração, meu amigão.
0: Valeu, Taliba, lá em Riacho de Santana, né, acompanhando também o nosso programa Giro de Notícias. Olha, daqui a pouquinho, dupla é presa após furto de cerca de 30 peças de roupa em loja de Guanambi. Opa! Você tá doido, o cara roubar, é furtar, né, na verdade, roupas, né? Aliás, aqui tá dizendo que não é dois, não, né? É um homem e uma jovem. São duas pessoas, né? Mas pensei que era dois homens, mas na verdade é uma mulher de 19 anos e um homem de 29 anos. Um casal, né? Daqui a pouco vamos trazer também que um aposentado de 63 anos foi agredido e teve R$ 1.300 roubados lá em Carinhanha. Já já, aqui no Giro de Notícias. 13 horas mais 4 minutos, 13 e 4. 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
0: 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Procuradoria-Geral da República pede que STF anule investigação de conversa entre Vorcaro e Moraes.
12: Procurador-Geral da República, Paulo Gonê, pediu ao Supremo Tribunal Federal a anulação de parte da investigação da Polícia Federal que revelou troca de mensagens entre o ministro do STF, Alexandre de Moraes, e o ex-banqueiro Daniel Vorcaro. O parecer foi enviado nesta terça-feira ao relator do caso, ministro André Mendonça. Segundo Gonê, Mendonça agiu de forma irregular ao determinar, por conta própria, que a Polícia Federal aprofundasse as investigações sobre as conversas entre Moraes e Vorcaro no âmbito do caso do Banco Master. Para o procurador, esse tipo de decisão poderia partir somente do plenário do Supremo e não de um único ministro, agindo sozinho na fase que antecede a abertura de um processo formal. O procurador defende que, havendo suspeita contra Moraes, o caminho correto seria informar o presidente da corte, Edson Fachin, que levaria o assunto ao colegiado. Para Gonê, ao repassar a ordem diretamente à Polícia Federal, Mendonça ultrapassou os limites da própria função dentro da investigação. As menções a Moraes e ao próprio Gonê vieram à tona depois que a Polícia Federal quebrou o sigilo do celular de Vorcaro, alvo da Operação Compliance Zero, que apura fraudes financeiras no Banco Master. O sigilo do relatório da investigação foi derrubado nesta terça-feira. O parecer da Procuradoria-Geral da República atendeu a um pedido do próprio Mendonça, que havia solicitado à PGR uma manifestação sobre o conteúdo do relatório policial antes de decidir os próximos passos do caso.
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0: Agora na cidade, são exatamente 13 horas mais 10 minutos, 13 e 10. A gente segue aqui o nosso programa Giro de Notícias. 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
0: 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Olha, a gente traz aqui mais uma informação para a gente fechar esse primeiro bloco do programa. O repórter Breno Zonta traz os últimos dados da pesquisa Quest do primeiro turno. O Augusto Cury salta para 10%. Lula tem 37 e Flávio tem 30. Vamos ouvir.
13: A primeira pesquisa eleitoral da Quest para a presidência do Brasil, desde que a propaganda eleitoral começou na TV e no rádio, teve como grande movimento o crescimento de Augusto Cury. Na avaliação de primeiro turno, o candidato do Avante, que marcava apenas 2% das intenções de voto na pesquisa anterior, de 14 de agosto, agora é escolhido por 10% dos entrevistados e está em terceiro lugar. Na liderança, de acordo com a pesquisa, segue o atual presidente, Luiz Inácio Lula da Silva, do PT, com 37% das intenções de voto. Na pesquisa anterior, tinha 38%. Em segundo, está o senador Flávio Bolsonaro, do PL, com 30%. Em 14 de agosto, tinha 31%. Em quarto lugar, soma 3%, Renan Santos, do Missão, tem 1% dos votos. Ronaldo Caiado, do PSD, Romeu Zema, do Novo, Samara Martins, da União Popular, e Pablo Marçal, do PRTB. Condenado a 8 anos de inelegibilidade pelo uso indevido dos meios de comunicação na campanha eleitoral para a Prefeitura de São Paulo em 2024, Marçal tem a candidatura questionada na Justiça Eleitoral. Além dos candidatos citados, 7% dos entrevistados disseram que vão votar em branco, vão anular o voto ou não vão votar, e 11% se disseram indecisos. Na estimativa de segundo turno, a disputa entre os dois principais candidatos segue acirrada. Lula marca 42% contra 41% de Flávio Bolsonaro. Já contra Augusto Cury, em um eventual segundo turno, Lula marca 40% contra 34% do candidato do Avante. A Quest ouviu 2.004 eleitores entre 30 de agosto e 1º de setembro. A margem de erro é de 2 pontos percentuais para mais ou para menos e o nível de confiança da pesquisa é de 95%. O número de registro na Justiça Eleitoral é BR07065/2026. Produção e reportagem, Breno Zonta.
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0: agora na cidade, são exatamente 13:36, 13:36, de volta aqui com o programa Giro de Notícias, o programa do seu rádio que toca a informação e que briga sempre por você. Um abraço aqui pro Odilon Moreira, a Maildi Lopes, o Dilson CBV, tá lá em Carinhanha assistindo o nosso programa. Um abraço também para Maria Elza, ligada também aqui na Rádio Visão FM. Obrigado, viu, minha gente? Bom, deixa eu dar uma passadinha aqui nas participações sobre a questão do roteiro, né, da Zona Rural da campanha antirrábica animal. Informar que finaliza hoje, né, 2 de setembro. O pessoal vai estar daqui a pouco, nesse momento eles estão em Pinga Fogo, das 13h30 às 15 horas. E às 15 horas, BR-030, entrada de Pinga Fogo. Certinho? Beleza? Ok. 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Agora na cidade, 13:38, 13:38. 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
0: 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Agora na cidade são exatamente 13:40, 13:40. A gente segue aqui o nosso programa Giro de Notícias. Atlético Mineiro vira para cima do Cruzeiro e está na semifinal. Daniela Esperon é quem traz a notícia.
2: O Atlético Mineiro é o primeiro semifinalista da Copa do Brasil. O Galo conseguiu a virada diante do rival Cruzeiro na Arena MRV e avança na competição após o 2-1 na partida de volta. O detalhe do jogo é que a reação do Atlético foi depois da expulsão do jogador do Cruzeiro, Vijalba, e assim construiu o resultado. O nome da partida foi o meia Fred, reforço recém-chegado que deu uma assistência e fez o gol da vitória do time da casa. Fred falou da felicidade da classificação.
3: Realmente estou muito feliz. Nós criamos bastante, sofremos um gol de pênalti ali. Na minha opinião, achei que não foi pênalti, mas nunca desistimos. O Atlético ia lutar até o final e viramos o jogo e vamos continuar brigando, porque sabendo que tem muitas coisas pela frente. E esse grupo, que isso, esse grupo é sensacional. Me recebeu de braços abertos. A todos, ao Everson, que estava lesionado e jogou, ao Maicon, que lesionou ontem no treino e hoje estava aqui tentando. Então, a todo grupo, a gente merece, de verdade.
2: Nesta quarta-feira, outros dois times vão garantir suas vagas nas semifinais. O Palmeiras visita o Santos na Vila Belmiro com uma vantagem de 3-0 conquistada na ida e pode classificar até perdendo por 2 gols de diferença. Já no Barradão, o Vitória recebe o Vasco. Os cariocas venceram na ida por 1-0 e se classificam empatando. Os dois jogos serão às 21h30. Com informações da Copa do Brasil, Daniela Esperon.
0: Muito bem, na cidade são exatamente 13h42, 13h42. Deixa eu trazer aqui mais informações da área policial, porque duas pessoas, uma jovem de 19 anos e um homem de 29, foram presas suspeitas de envolvimento no furto de cerca de 30 peças de roupa de uma loja de confecções no centro de Guanambi. As prisões ocorreram em momentos distintos ao longo de terça-feira. O caso começou por volta das 11 horas na rua Francisco João Fernandes e, segundo o 17º Batalhão, a jovem e o homem teriam entrado no estabelecimento e subtraído as peças. Durante a ação, o homem teria deixado o local levando parte das mercadorias em uma mochila. Quando a polícia militar chegou ao estabelecimento, a jovem já estava contida. Com ela também foram encontrados 2 produtos cosméticos que, conforme a PM, seriam provenientes de um furto ocorrido em outro estabelecimento. Imagens de câmeras de segurança auxiliaram na identificação do segundo envolvido. Os policiais realizaram buscas durante o dia, mas inicialmente não conseguiram encontrá-lo. Por volta das 18h30, novas informações levaram a guarnição até a rua Vieira de Melo, no bairro Vomitamel. O homem de 29 anos foi localizado no endereço com parte das roupas furtadas. Foram recuperadas 2 bermudas masculinas, 3 camisas masculinas e 2 blusas femininas. O suspeito e o material foram encaminhados à delegacia de Guanambi, onde, segundo a PM, foi formalizada a prisão em flagrante. A jovem também havia sido apresentada anteriormente na delegacia para adoção das medidas cabíveis. Olha, um aposentado de 63 anos foi agredido e roubado por 2 homens enquanto caminhava pelo centro de Carinhanha. Os suspeitos levaram R$ 1.350 em dinheiro, além de documentos pessoais da vítima. O crime aconteceu na Avenida Santo Antônio, nas proximidades do ginásio esportivo da Escola Municipal de Dinha Jove. O homem estava acompanhado de um amigo quando foi abordado pela dupla. Durante a ação, um dos suspeitos teria dado um soco no aposentado. Em seguida, os criminosos tomaram uma bolsa azul que continha o dinheiro e documentos, entre eles RG, CPF e título de eleitor. O caso foi registrado na Delegacia Territorial de Carinhanha e é investigado pela Polícia Civil. Imagens de câmeras de segurança existentes nas proximidades deverão ser analisadas na tentativa de identificar os envolvidos e esclarecer a dinâmica do crime. Até o momento, não há informações sobre a identificação ou localização dos suspeitos. Agora na cidade são exatamente 13h45, 13h45. 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Na cidade, 13:46. 13:46. 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Gente, olha, hoje é quarta-feira, amanhã é quinta, depois é sexta.

0: Agora na cidade são 13 horas mais 49 minutos, 13h49. Gente, para fechar aqui o nosso programa, vamos trazer que cientistas identificam um gênero inédito de planta no Brasil. Um forte abraço a todos. Na sequência está chegando aqui o Gel Costa no programa Estação do Sucesso.
1: Pesquisadores brasileiros descobriram uma nova planta no leste de Minas Gerais. Com flores de cor vermelha muito viva, a espécie foi batizada com o nome de Oplônia doceana, em homenagem ao Rio Doce. Ela foi descoberta nos campos rupestres da Serra do Padre Ângelo, entre os municípios de Conselheiro Pena e Alvarenga. A descrição da flor encerra um mistério científico de 12 anos. O achado botânico é o primeiro registro do gênero Oplônia em território nacional. A planta foi coletada pela primeira vez em 2013. A persistência dos cientistas revelou um parentesco surpreendente, que não tem ligação genética direta com o restante da flora brasileira conhecida. Ela tem raízes evolutivas mais próximas de espécies encontradas na Argentina e na Bolívia, como nos conta Paulo Gonella, pesquisador do Instituto Nacional da Mata Atlântica, que é uma unidade de pesquisa do Ministério da Ciência, Tecnologia e Inovação.
2: O mais curioso sobre essa planta é que quando a gente encontrou ela pela primeira vez, a gente não soube dizer nem qual era o gênero, né, dessa planta. Então, normalmente, a gente classifica os seres vivos em gêneros e espécies, né? Gênero é um grupo maior que inclui várias espécies. E aí foi quando veio a ideia, então, da gente utilizar uma outra ferramenta, que foi o DNA. Então, a gente sequenciou alguns trechos, né, do DNA dessa planta, e aí foi assim que a gente descobriu que ela, na verdade, era mais proximamente aparentada dessa espécie que ocorre na Argentina e na Bolívia, que pertence a esse gênero Plônia, que era um gênero que até então não tinha nenhum registro no Brasil.
1: Essa região da bacia do Rio Doce sofreu graves impactos ambientais ao longo da sua história, mas continua abrigando uma biodiversidade rica e ainda pouco mapeada pela ciência. A nova espécie botânica descoberta já nasce classificada na categoria em perigo de extinção. A flor sobrevive em populações reduzidas, restritas a um dos ecossistemas mais vulneráveis do bioma da Mata Atlântica.
2: Existem vários aspectos muito legais, né, sobre essa descoberta, né? Primeiro, eu acho que é essa curiosidade mesmo inata da gente tentar entender o ambiente e as espécies que compartilham o planeta com a gente, né? E a partir disso a gente tem várias implicações importantes, né? Sabendo que espécies existem, a gente pode, por exemplo, saber como conservá-las e onde conservá-las, né, onde proteger essas espécies, né? Então, saber que espécies existem e onde elas existem permite a gente pensar, né, estratégias melhores para conservar essas espécies e as áreas onde elas ocorrem.
1: Esse trabalho dos cientistas brasileiros, que resultou na descoberta da flor Oplônia doceana, foi detalhado na revista científica austríaca Sistemática e Evolução das Plantas, na tradução em português. Produção e reportagem, Denise Coelho.
3: Senhor, obrigado por mais um dia. A Ti agradecemos por nos abençoar com a Sua presença, livrando-nos dos males, da inveja, dos maus espíritos. Obrigado, Senhor, pelo poder que nos concede ao direito de andar livremente, sob a Sua graça. Obrigado, Senhor, pela sabedoria que nos dá, mesmo que ínfima aos Teus olhos, mas que nos permite conhecer os Seus ensinamentos, as Suas palavras de justiça e bondade. Obrigado, Senhor, pela luz do sol, pela força da natureza que nos permite dela tirar o alimento de cada dia. Obrigado, Senhor, pelo milagre da vida, pelos nossos filhos. Ensina-nos, Senhor, a combater a ira e a perdoar nossos inimigos cada vez mais. Cubra-nos com seu manto, dedique ao seu servo, Senhor, todo o seu amor. Perdoa-nos pelas nossas falhas, pois sabe, Senhor, que somos pequenos diante da Tua sabedoria. Em nome do Pai, do Filho e do Espírito Santo. Amém.

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8: 2:08.

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2: 2:39.

0: Jesus da HP.
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0: Vamos sacudir. Vamos lá pra frente. 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
1: Simbora.

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4: 3:10.
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7: 3:38. 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
5: 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Olha só, tá chegando.
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5: Alô pra você, ótima tarde, boa tarde pra você.
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0: Olá, você, muito boa tarde, Palmas e Monte Alto. Muito volume, a partir de agora, muito som, muita música gostosa de ouvir no seu rádio.
1: Eita, locutor vai arretado de paia.
0: Senhoras e senhores, muito boa tarde. Já estamos ao vivo e a cores aqui pela Rádio Visão FM, a rádio que tem o seu jeito, a rádio mais gostosa do Brasil, a princesinha aqui do sudoeste baiano. Afinal de contas, hoje é quarta-feira, já estamos indo na metade da semana, nem pra lá nem pra cá. Quarta-feira, dia 2 de agosto de setembro. Que agosto? Setembro de 2026. Rapaz, os dias estão voando, hein? Faltando simplesmente 4 meses para terminar o ano de 2026. Hoje, quarta-feira, dia 2 de setembro. Adentramos aí na Semana da Pátria. Adentramos aí no mês de setembro, tá bom? É isso, né? Os nossos canais já estão liberados para você participar e interagir aqui do nosso programa Sintonia Brega. Lembrando, né, minha gente, que continua a nossa promoção da música de Naldinho Príncipe, tá bom? Então bora lá, viu? Mas calma aí, enquanto eu não colocar a música de Naldinho Príncipe, não está valendo. O ouvinte que pedir pra ouvir, pra mim tocar a música de Naldinho Príncipe, vai estar concorrendo em R$250 no Pix. O sorteio será sexta-feira, mas calma aí, viu? Só vale quando eu colocar a música. Se você me mandar agora, a sua participação está sendo eliminada, viu? Só pode você mandar quando eu começar a passar a música de Naldinho. Deixa eu colocar o programa no ar, deixa eu tomar aqui uma água, porque hoje está muito calor e a minha ansiedade também hoje está demais, porque sexta-feira está se aproximando e nós vamos aí sortear R$250 para o ouvinte, tá bom? E a música de Naldinho, novo trabalho dele, Naldinho, o homem sem coração, cego, bravo, hein? Maravilha, show de bola. E aí, tá tudo bem? Tá muito calor aí, Roquá? Deixa eu ver como é que tá a programação pra hoje, quarta-feira, dia 2 de setembro.

Maravilha, show de bola, tá boa, hein, a programação, então cola comigo, participe aí da nossa programação, boa tarde pra você no centro da cidade, muito boa tarde pra você também, aí na nossa querida Zona Rural, você curtindo aí o nosso programa pelo aplicativo Rádio Visão FM, tá bom? 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Vamos que vamos, hein? Até às 18 horas. Vem comigo porque tem uma pancada de música brega pra gente curtir, pra gente matar a saudade. O Sandro Silva, Água Branca, tá ouvindo o nosso programa, né, Xará? Valeu, boa tarde. Dona Carmita, lá de Curralinho. Dona Liquinha, lá do Pajeú, abraçar seu Bel, Zé, lá em Pajeú. Abraçar também seu Isaulino, no bairro Santa Cruz. Seu Di Magalhães e da Iracema. Abraçar também Dona Dinorá, lá em Altamira. Boa tarde.

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Programa Sente Saudade, programa Sintonia Brega, sua tarde mais gostosa aqui. Esse é o nosso programa Sintonia Brega, até às 18 horas, rolando por aqui. A melhor programação, a melhor música. E você é o nosso convidado especial para estar participando. Os nossos canais já estão liberados para você participar e interagir aqui do nosso programa Sintonia Brega. Combinado assim? Maravilha, hein? Show de bola! E aí, quer ganhar R$250 no Pix? Então participe da nossa programação. A partir de agora tá valendo, viu? Você pode mandar seu áudio, fale seu nome, de onde você está falando e pede pra mim tocar a música de Naldinho Príncipe. Quem conseguir chegar primeiro está aí concorrendo a um Pix de R$250. O sorteio será na próxima sexta-feira e quem faz é o colega Wilson Nunes. Cadê a música, Brasil?

lasqueira, essa daqui é a música do Pix, hein? Essa daqui é a mais nova música do Naldinho, Príncipe, tá bom? E olha o tantão de gente já participando, meu Deus do céu, todo mundo querendo ganhar, hein? R$250 no Pix, o sorteio será sexta-feira. É o dinheiro pra você curtir as festividades aqui de Monte Alto, é isso? Maravilha!

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7: Muito bem, Brasil! Vamos lá! ...2026, adentramos aí na Semana da Pátria, onde nós temos orgulho de bater no coração e ser brasileiro, né, minha gente? E essa é a Rádio Visão FM, a rádio que tem o seu jeito, a rádio que só toca sucesso, a princesinha aqui do Sudoeste Baiano. Até as 18 horas é só música brega pra gente matar a saudade com essa promoção que tá dando o que falar, hein? A promoção da música de Naldinho Príncipe. E aí, você quer ganhar R$250 no Pix? Quer? Então participa aí, me pede aí pra mim tocar essa música que eu toco com muito prazer, tá bom, Brasil? Só, minha gente, deixa eu mandar aqui um forte abraço também pra minha querida ouvinte, a Nils, ela daqui de Monte Alto, a irmã de Nelci, tá lá em Sampa curtindo aqui o nosso programa pelo aplicativo Rádio Visão FM. Não é isso, minha querida? Valeu, brigadão aí pelo carinho da audiência. Ela também tá aqui mandando uma alusão para todos aí da comunidade de Aroeira. Obrigado, viu, Nilza, pelo carinho da audiência. Sabadão tem a grande inauguração aí do ponto da sua irmã, não é isso? Maravilha, show de bola. Valeu, viu, minha querida? Boa tarde. Fica com a gente, porque até às 18 horas tem muitas novidades, tem muita música bacana aqui na nossa programação, tá bom? Deixa eu aproveitar e falar para você aqui também, em nome dos nossos parceiros, já vou tocar para você o som do Milton Lamas voltando para casa. 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

0: Maravilha, maravilha. 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
0: Minha gente, meu coração é brega e o seu é só música brega, viu? Até às 18 horas. 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
0: Bom demais, bom demais, bom demais, show de bola. 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

Eita, coisa boa, Júlio Nascimento, o furacão da música brega, da Alziza, essa é a Rádio Visão FM, brigadão aí a cada um de vocês aí pelo carinho da audiência, ótima tarde, de quarta-feira, quartou, hein, quarta-feira, dia 2 de setembro de 2026, e aí, como é que tá o seu coração, tá chonado? Bora ouvir agora Milton Lamas voltando pra casa, boa tarde Brasil.

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Muito bem, Brasil, esse é o som do Cristiano Neves, tudo é lindo. Agora na cidade já são 17 horas e 17 minutos. Boa tarde para você conectado aqui ao som da Rádio Visão FM. Já já vamos ouvir aí o áudio do ouvinte mais rápido que pediu a música de Naldinho Príncipe, tá bom? 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Maravilha, hein? Show de bola! 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Minha dança do bate-pé. Vai, bate o pé, bate o pé, bate o pé. Pois é, né, minha gente? 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

Um forte abraço também pra Edivânia, lá de Boi Morto, ela e a sua família acompanhando aqui a nossa programação. Não é isso, minha amiga? Valeu, boa tarde. Abraçar também seu Zeca, Dona Dalcim, Marilene com os filhos, a nossa amiga Lindinha, seu Inácio, lá no bairro Nova Palmas, também curtindo o nosso programa. Bel de Curralinho tá ouvindo o nosso programa, né, Bel? Valeu, meu querido. Chegando a hora, hein? Tá chegando a hora da gente ver quem é o ouvinte, quem conseguiu aí primeiro pedir a música de Naldinho Príncipe, tá bom? Então, você que tá aí atenado no nosso programa, aumente o volume no 12, viu?

mandar aqui um forte abraço também para o Fabrício. Fabrício tá ouvindo o nosso programa lá em Cavalo Russo, ele e a família, né, seu Domingos. Abraçar também Dona Zélia, abraçar também a nossa amiga Clarice. Seu Fim também tá ouvindo o nosso programa aqui em Monte Alto. Minha querida amiga Terezinha tá lá em Curral de Pedras também fazendo um cafezinho e curtindo aqui o nosso programa, não é isso, minha amiga? Valeu, boa tarde. Abraçar também a nossa amiga Leide aí na saída para Sebastião Laranjeiras. Obrigado, viu? A minha querida amiga Dilza, sempre, sempre também com o radinho ligado.

0: demais, né, minha gente? Bom demais. Mais uma semana tá rolando porque a promoção da música de Naldinho Príncipe. Ouvinte que conseguir chegar primeiro, pedir o locutor Sandro Ribeiro para tocar essa música, tá concorrendo a R$250 no Pix. O sorteio será sexta-feira, viu? Maravilha!
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0: Então bora lá que Naldinho tá doido pra cantar. Esse é o mais novo trabalho dele, a música Príncipe. Essa música está estourada nas plataformas aí, né? Em todas as rádios do Brasil. Vamos lá, vamos ver aqui quem foi que chegou primeiro hoje, que conseguiu pedir a música de Naldinho, porque aqui a concorrência é acirrada, hein? Bora lá, né, Brasil? Vamos lá. Vamos ver quem é que chegou primeiro.
4: Boa tarde, Sandro. Eu gostaria de ouvir a música Naldinho, Príncipe, a mais tocada. Sandro Silva da Fazenda Água Branca.
0: Eita, coisa boa, ele chegou primeiro. Sandro Silva chegou primeiro, pediu e vai curtir agora. Boa tarde, meu.

Bom demais, né, Brasil? Estamos curtindo o som do Barton Galeno. Barton Galeno, lembranças. Deixa eu mandar aqui um forte abraço também para o João Almeida, o Marcelo de Tó, tá ouvindo o nosso programa, a Marli, a Mônica de Gameleirinha também tá aqui participando do nosso programa, o Reginaldo Lisboa, alô Reg, obrigado, viu? A Sandra também tá ouvindo o nosso programa, deixa eu mandar aqui um forte abraço também para o pessoal lá de Curralinho, curtindo aqui o nosso programa, deixa eu abrir aqui um alôzinho também, sabe para quem? Para nossa amiga Miúcha, tá ouvindo o nosso programa, né, isso, minha amiga, cadê aqui a participação dela, Sandro, nossa amiga Miúcha, tanto que o programa tá acabando, hoje eu tenho que sair mais cedo, é isso, né, boa tarde, Sandro, que a Miúcha da Fazenda Barra gostaria que você tocasse os parabéns pra Josi Kelly, aniversariante desta quarta-feira, cadê os parabéns pra ela? Pronto, maravilha, parabéns, viu, Joyce Kelly. Tem mais participações aqui no nosso programa. Vamos lá, vamos lá. Boa tarde, Sandro, aqui é a Liene do bairro Jardim Brasil. Gostaria que você tocasse os parabéns para minha filha, a Joyce Kelly. Tocasse uma música especial para ela, tá bom? Joyce Kelly, recebe os parabéns da sua mãe, Liene, e de toda a sua família, tá bom? Parabéns mesmo, que Deus te abençoe sempre.

Maravilha, Brasil, parabéns para todos os aniversariantes dessa quarta-feira, que Deus continue abençoando sempre, tá bom? Já são 17 horas e 34 minutos, 17h34, eu vou ao break comercial, mas eu quero informar os nossos ouvintes que eu vou ao break comercial e não retorno ao vivo mais nessa edição de quarta-feira, é devido a trabalho ainda hoje, eu vou ter que sair mais cedo, vou ter que deslocar para outro trabalho, e aí eu vou agradecendo a cada um de vocês pela compreensão e a gente volta a se falar amanhã às 4 horas da tarde, tá bom? Então fique com Deus, Tony Coelho, tchau, tchau, até amanhã, fui! Estou sabendo.

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3: 6 e 10.
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0: 6:31.
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0: 6h41.
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0: 6h41.
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0: Boa noite, em Brasília, 7 horas, pela Rádio Senado. Você acompanha a sessão deliberativa do Senado Federal, destinada à análise e votação de projetos. Por esse motivo, o programa Voz do Brasil vai ao ar às 10 da noite aqui pela Rádio Senado. Mas você pode acompanhar a Voz do Brasil pela internet em senado.leg.br/rádio, clicando no canal 2, voltamos com o áudio da sessão. Está com a palavra o senador Alan Rick, do Republicanos do Acre.
1: Da apuração, que ela seja devidamente examinada. Mas as mensagens, os encontros e as revelações não desaparecem com uma decisão de nulidade. Cabe agora, senhor presidente, ao Senado da República cumprir o seu dever constitucional. Diversos senadores já apresentaram, anunciaram pedidos de impeachment. Eu, por exemplo, conversei ainda há pouco com o senador Carlos Viana para que ele apresente um novo pedido. Senadora Damares apresentou um que nós já assinamos. E esses pedidos não podem continuar esquecidos em alguma gaveta enquanto o país aguarda explicações. Defendo, senhor presidente, que o Senado analise imediatamente as representações apresentadas. Imediatamente. Pedido de impeachment protocolado pela senadora Damares, do qual sou signatário, e mais 27, 28 senadores, não pode dormitar nas gavetas desta presidência do Senado. Devemos, sim, exigir que esses fatos sejam investigados com independência, com transparência e responsabilidade. O Brasil não precisa de vingança, precisa de justiça. Não precisa de condenações antecipadas, precisa de investigação. Se cobramos responsabilidade do cidadão comum, precisamos cobrar ainda mais de quem exerce uma das maiores autoridades da República. Ninguém pode estar acima da lei, senhor presidente, nem mesmo quem tem o poder de interpretá-la. O Brasil não aceita estes fatos. Muito obrigado, senhor presidente.
2: Cumprimento o senador Alan Rick. Item extra pauta, o item 2. Projeto de lei número 1663 de 2022. Da Presidência da República, que extingue a Floresta Nacional de Cristópolis, localizada no estado da Bahia, criada pelo decreto de 18 de maio de 2001. Foi apresentado. Foi apresentado o requerimento número 652 de 2026 de líderes, que solicita urgência para a matéria. Votação do requerimento. As senadoras e senadores que o aprovam permaneçam como se encontram. Aprovado o requerimento. A matéria depende de parecer. Faço a designação do nobre senador Jacques Wagner para proferir parecer de plenário. Com a palavra, senador Jacques Wagner.
3: Obrigado.
2: O parecer é favorável. Com a palavra, senador Jacques Wagner.
4: Senhor presidente, colegas senadores e senadoras, o projeto, eu confesso, já está distribuído. E eu vou me abster da leitura. Eu vou apenas explicar o que é desses casos que se diz que se não aconteceu em nenhum lugar, já aconteceu na Bahia. Essa floresta foi criada no governo Fernando Henrique Cardoso, em 2001, pelos órgãos ambientais federais. Porém, a demarcação da área foi feita de forma equivocada. O GPS que foi utilizado determinava que a área é em Cristópolis e, na verdade, ela se encontra no município de Baianópolis, um outro município da Bahia. A área que deveria ser destinada é da ordem de 4 mil hectares. E no decreto saiu como sendo 11 11 mil hectares. Ou seja, estava totalmente equivocado, prejudicando os proprietários. Agora imaginem, essa foi criada em 2001, nós estamos em 2026. 25 anos se passaram para que a gente chegasse a esse ponto. O projeto de lei já foi votado na Câmara dos Deputados, da relatoria do deputado federal Leon Lomanto, de oposição, inclusive, ao meu governador e ao meu presidente, e veio remetida para cá. E eu pedi ao presidente Davi que pudesse fazê-lo no dia de hoje. Porque, presidente Davi, o erro foi cometido em 2001, a demarcação. 2001, governo do presidente Fernando Henrique Cardoso. 25 anos para que os proprietários pudessem retomar com normalidade e produzir nas suas áreas. Então, eu estou me abstendo de ler porque é um projeto simples e eu vou apenas dizer que esse projeto é para anular a floresta que foi feita equivocadamente e, portanto, pacificar essa região e deixar. Pode parecer até estranho que um senador do PT venha aqui para anular uma área de floresta, mas é que é reconhecido, inclusive pelo IBAMA, o erro que foi feito há 25 anos atrás. Portanto, meu voto é pela constitucionalidade, juridicidade e regimentalidade e no mérito pela aprovação do projeto de lei 1663 de 2022, que anula a chamada FLONA, a Floresta Nacional, que foi criada, como eu acabei de falar, e, portanto, repõe a normalidade. É o meu voto e é o projeto de lei que acabo de relatar.
1: O parecer apresentado é favorável ao projeto. Completada a instrução, passamos à discussão da matéria. Não temos senadores inscritos para discutir, está encerrada a discussão. Passamos à apreciação da matéria. A presidência submeterá a matéria à votação simbólica, a votação do projeto em turno único nos termos do parecer. As senadoras e os senadores que aprovam permaneçam como se encontram. Está aprovado o projeto. Parabéns, senador Wagner. A matéria vai à sanção presidencial e será feita a devida comunicação à Câmara dos Deputados.
5: Senhor presidente, pela ordem, 30 segundos, rápido.
1: Pois não, pela ordem, senador Cleitinho.
5: Senhor presidente, hoje a gente votou na CCJ, o fim da escala 6-1. O senhor tem alguma previsão que a gente possa votar no plenário ou antes da eleição? Eu acho que é uma pauta extremamente importante para o Brasil. A outra pergunta, com todo respeito à Vossa Excelência, essa questão do ministro Alexandre de Moraes, se tem uma previsão também de pautar o pedido de impeachment dele? Ontem até vi uma entrevista de Vossa Excelência dizendo que não é normal a quantidade de pedido de impeachment do ministro Alexandre de Moraes. Mas, com todo respeito, não é normal o ministro Alexandre de Moraes, um banqueiro que está preso por fraude bilionária, não perguntar para o advogado particular, mas perguntar para o ministro Alexandre de Moraes quando que ele poderia sair do Brasil, porque poderia ser preso. Então, eu peço a Vossa Excelência que a gente possa pautar o pedido de impeachment do ministro Alexandre de Moraes, mas a gente precisa dar uma resposta para a população brasileira. O senhor tem alguma previsão para a gente pautar esse pedido de impeachment?
1: Não tem.
6: Senhor presidente. Presidente Davi, na mesma sequência, senador Alan Henrique,
1: tem 10 solicitações.
6: Senador Alan Henrique fez há pouco um pronunciamento que eu tenho certeza reflete todo o pensamento, inclusive de quem não quer se manifestar. Estranho, presidente Davi, essa casa não cumprir o papel constitucional dela de investigar um ministro do Supremo Tribunal Federal. Estranho, excelência, é um ministro com um comportamento que por si só já é motivo de que ele não ocupe a toga, que nós não estamos falando nem na questão de recebimentos usando a advocacia administrativa, nós estamos falando daquilo que a Constituição prevê, conduta ilibada. O relacionamento, provas levantadas pela Polícia Federal e que estão aí disponíveis, recebimentos, aviões, e nós ficarmos, presidente Davi, omissos, de certa forma até em covardia em relação a isso ao país, presidente Davi. Nós temos na sua mesa um pedido de impeachment e temos também um requerimento para convocar ou convidar o ministro Alexandre Moraes para vir aqui. Vote, presidente Davi. Vamos ter coragem, presidente Davi, de colocar o Senado no papel dele, presidente Davi, da história. O país espera muito de nós. Esse assunto hoje é o assunto que o Brasil inteiro quer ver resolvido e investigado. Essa é a casa da investigação. Foi para isso que nós somos eleitos, presidente Davi. Quem sustenta todo esse trabalho aqui, quem paga imposto nesse país, que vê as coisas com indignação, olha para cá e se pergunta: o que esses homens do Senado vão fazer? Nós não podemos ficar aqui sem fazer nada. Isso é estranho. Não investigar o que a população quer que nós levemos à tona. Tudo o que aconteceu, o envolvimento desse banqueiro, onde quer que seja, presidente Davi. Então fique aqui mais uma vez o meu apelo. Tenhamos coragem de fazer história. Vote a convocação dele, vamos trazê-lo aqui no plenário para ele dizer do envolvimento ou não dele, para ele poder explicar. Essa casa é a casa para essa investigação. Está nas mãos de Vossa Excelência, como presidente desse Senado. É o nosso pedido aqui. Eu tenho certeza que a maioria, mesmo não se manifestando, espera de Vossa Excelência essa coragem em nós cumprirmos com o nosso papel. Muito obrigado, presidente.
7: Eu vou passar para Vossa Excelência. Vossa Excelência está escrito como líder. Eu vou passar para Vossa Excelência. Nós ainda temos todos os projetos para votarmos como item extra-pauta. Só que o senador Carlos Portinho, da mesma maneira que o senador Alan Henrique solicitou o tempo de liderança, veio à mesa cobrar o tempo de liderança que ele estava escrito. Como eu atendi o senador Alan Henrique, eu não posso me furtar de atender o líder que está solicitando com amparo regimental o tempo de liderança. Eu peço só a compreensão de todos os relatores dos projetos que estão na pauta que fiquem no plenário, porque eu fico aqui aguardando para que a gente possa votar todos aqueles que tiveram interesse de solicitar inclusão de matérias. Pelo tempo de liderança, concedo a palavra ao senador Carlos Porti.
8: Presidente Davi Alcolumbre, na mesma linha dos meus colegas, eu faço hoje essa manifestação. Faço vocalizando o sentimento do nosso Brasil. Vossa Excelência, presidente Davi, disse ontem à CNN que há 109 pedidos de impeachment. Devem ter feito muita coisa errada mesmo esse povo lá do STF. Apenas um desses 109 já tem, senador Carlos Viana, já tem mais de 41 apoiamentos e goza do apoio da maioria, portanto. Apenas um desses 109, presidente Davi, basta para devolver ao Senado o seu poder constitucional, que o judiciário lhe suprimiu há muito tempo. E o Senado se deixou suprimido. Apenas um desse processo, presidente Davi, devolverá o poder ao presidente dessa casa. Apenas um desses 109, que já tem 40 e tantas assinaturas, mais do que a maioria, permitirá a Vossa Excelência, presidente Davi, que se livre de chantagens e intimidações que te travam e te limitam. Sabemos que assim agem os ministros do STF. A matéria de hoje da CNN revela também que o presidente Lula, se não é cúmplice, é certamente refém de igual maneira. Apenas um desses 109 pedidos de impeachment mostrará para o Brasil que as instituições ainda funcionam e não foram completamente sequestradas pelo STF. Sim, a título de defender a democracia, eles a capturaram e capturaram as nossas instituições e, pior, as venderam. Apenas um desse pedido de impeachment dará ao Brasil a esperança de que ainda existem grandes homens de coragem nessa república. Apenas um desse pedido de impeachment dirá que também não estão envolvidos nessa parcela demais senadores. Apenas um desse pedido de impeachment revelará ao Brasil o grande homem que se acredita Vossa Excelência é, tanto que foi alçado muitas vezes à presidência dessa casa, e não for um engano. Abre esse impeachment de uma vez por todas, presidente Davi, porque o tempo das trevas logo se vai e haverá luzes. Não fique na sombra. Seja você parte do destino. Você é o presidente do Senado e do Congresso Nacional, presidente Davi. Ou seremos todos atropelados pela história. Liberte-se, presidente Davi. Essa é a sua chance de entrar para a história pela porta da frente dos heróis da República e não sair com Alexandre de Moraes pelos fundos, que ele sairá. Abre esse impeachment de uma vez por todas. Vivemos dias imorais, com revelações imorais, pessoas imorais. Chega! O Brasil não aguenta mais. Impeachment é a ordem que tem que acontecer imediatamente, para o bem do Senado Federal. Isso é um problema do Judiciário e cabe a nós no Senado tomar à frente as rédeas e chamar a responsabilidade, presidente. E só você, com o apoio de mais de 41 assinaturas da nossa maioria, poderá fazê-lo. Faça, presidente Davi, faça.
7: Presidente, pelo projeto de lei, senador Randolfo Rodrigues, me permita, vou voltar para a pauta aqui, porque senão eu vou ter que responder muitas agressões que, como presidente do Senado Federal, eu estou recebendo nos últimos dias, e eu acho apenas um comentário, no momento adequado eu vou falar. Todo mundo esqueceu que pediram 130 milhões para a mesma pessoa para fazer um filme. E agora o culpado sou eu, o ministro Alexandre de Moraes. Mas eu vou fazer um relato de tudo que eu quero falar. Projeto de lei 2525 de 2024, da deputada Coronel Fernanda, que institui o protocolo intersetorial de atendimento à resposta integrada em situações de violência, destinada a orientar a atuação das autoridades competentes nos casos de estupro e de outras formas de violência física contra mulher, criança, adolescente e pessoas em situação de vulnerabilidade, e altera a lei número 12.845 de 2013. Foi apresentado o requerimento 409 de 2026 dos líderes, que solicita urgência para apreciação da matéria. Em votação, requerimento. As senadoras e os senadores que aprovam permaneçam como se encontram. Aprovado o requerimento. Faço a designação, a matéria depende de parecer de plenário. Faço a designação do senador Jaime Campos para proferir o seu parecer imediatamente em plenário. Senador Jaime, me permita rapidamente, enquanto Vossa Excelência se dirige à tribuna, senadora Tereza Leitão, senador Jacques Wagner, senador Sérgio Petecão, senador Randolfe, senador Alessandro, queria registrar a presença na mesa do Senado Federal do nosso colega congressista, e por isso que fiz questão de fazer o registro, o deputado federal José Guimarães, que está licenciado do mandato de deputado federal do Brasil, pela representação do estado do Ceará, que está participando e que veio fazer uma visita de cortesia como ministro de Estado da Secretaria de Relações Institucionais. Aproveito, ministro Guimarães, na condição de presidente do Senado, para lhe cumprimentar pelas tratativas republicanas na relação institucional entre o governo federal, a Câmara dos Deputados e o Senado Federal, trazendo a todo instante o desejo das agendas e das matérias importantes para o governo, tanto para o presidente Hugo Mota como na relação comigo pessoal, sempre de muita cordialidade, e entendendo também os aspectos do ponto de vista do Poder Legislativo. O Poder Legislativo tem o seu tempo, tem a sua maturação, e eu tenho certeza que Vossa Excelência compreende toda essa construção harmoniosa entre os poderes constituídos no nosso país, e Vossa Excelência exerce com maestria esta relação. Faço questão de publicamente fazer esse registro, nunca o fiz, mas tenho certeza absoluta e quero dizer a Vossa Excelência publicamente do trato respeitoso, cordial, que mantenho com Vossa Excelência, e muito respeito e admiração pelo seu trabalho e pela sua função nessa relação política. Seja bem-vindo ao Senado Federal. Com a palavra o senador Jaime Campos.
9: Senhor presidente, prezado amigo Davi Alcolumbre, senhor ministro aqui, Zé Guimarães, ilustre novo ministro, que vocês próximos dias estarão participando da sua posse lá do Tribunal de Condição, prezado amigo Rodrigo Pacheco, e hoje seu nome já foi aprovado pela Câmara, aguardando apenas a posse, com certeza um belo coquetel conhecido nos oferecido. Tamo junto. Demais senadores. Presidente, com a devida vez, eu peço a Vossa Excelência a permissão, o senhor possa entrar na fase da análise para darmos celeridade aqui no projeto aqui, tá certo? Análise, tendo em vista que o projeto está disponibilizado para darmos celeridade aos trabalhos da casa. No aspecto formal, a proposição de autoria da deputada Coronel Fernanda, do Estado de Mato Grosso, insere-se no âmbito da competência legislativa da União, por vincular normas destinadas à proteção das vítimas de violência, o aperfeiçoamento da presunção penal e articulação de políticas públicas de garantias de direitos. A matéria encontra-se fundamentada nos princípios constitucionais da dignidade da pessoa humana, da proteção integral e da efetividade da segurança pública, além de contribuir para o cumprimento do dever estatal de proteção da vida e da integridade física e psicológica das pessoas em situação de vulnerabilidade. Tampouco se verifica a reserva constitucional de iniciativa, uma vez que a proposição não invade ao campo normativo privativo de outro poder. Desse modo, não se deve a identificação de vício de inconstitucionalidade, tampouco de óbice quanto à juridicidade ou técnica legislativa da proposição. No mérito, a iniciativa revela-se relevante e necessária. O aprimoramento da atuação das autoridades competentes, tampouco de óbice quanto à juridicidade ou técnica legislativa da proposição. No mérito, a iniciativa revela-se relevante e necessária.

mil vítimas de estupro e estupro de vulnerável em 2025, o equivalente a 39,5 registros por cada 100 mil habitantes. Embora tenha havido redução de 5,4 em relação a 2024, o próprio levantamento adverte que a variação pode refletir mudanças na notificação e não necessariamente na diminuição da violência real. O perfil das vítimas reforça a necessidade de atendimento especializado e articulado. Em 2025, 77% dos registros corresponderam a estupro de vulnerável e aproximadamente 9 em cada 10 vítimas eram do sexo feminino. Entre as vítimas, até 13 anos, familiares apontados como autores de 59,2% dos casos. A residência foi o local de ocorrência de 57,6% de estupro e de 64,9% de estupros de vulnerável. Esses números evidenciam um problema público grave que exige atuação célere, acolhedora e coordenada. Não obstante, a análise do ordenamento vigente indica que dificuldade central reside menos na ausência de comandos legais do que na implementação da desigual das normas e dos fluxos já existentes. Nesse contexto, a proposta busca enfrentar um dos principais entraves adequada à resposta estatal aos casos de violência. A fragmentação da atuação institucional e da ausência de procedimentos integrados capazes de assegurar acolhimento qualificado às vítimas e a maior eficiência na apuração dos fatos. A instituição de protocolo intersetorial favorece a coordenação entre os órgãos de segurança pública, saúde e perícia oficial, conferindo maior uniformidade e efetividade aos fluxos de atendimento, investigação e produção probatória. Embora o decreto 7.958, de 13 de março de 2013, e a portaria interministerial de número 288, de 25 de março de 2015, já estabelecem diretrizes para o atendimento humanizado e integrado às vítimas de violência sexual, a disciplina permanece predominantemente em nível infralegal. A incorporação dessas garantias, a legislação confere maior estabilidade normativa, reduz sua vulnerabilidade às alterações administrativas e consolida, como dever estatal permanente, a articulação entre os serviços de saúde, segurança pública, assistência e perícia. Nesse sentido, ao elevar a matéria a nível legal, a proposição reforça direitos essenciais das vítimas, como acolhimento humanizado, privacidade, informação acessível, preservação de vestígios, atendimento prioritário e prevenção na revitalização. Também oferece fundamentos normativos mais uniformes para a atuação dos diferentes entes federativos aos órgãos envolvidos, sem impedir ao que os aspectos técnicos e operacionais sejam atualizados por sua regulamentação. Por medida, ou seja, a medida contribui para a concretização do dever do estatal da proteção das pessoas em situação de vulnerabilidade e para a garantia de acesso à justiça ao estabelecer mecanismo, seja voltados à redução da revitalização e à prestação de atendimento humanizado. A previsão de espaços adequados, a capacitação com utilidade dos profissionais envolvidos e a adoção das práticas orientadas pelo respeito à dignidade das vítimas mostram compatíveis em os compromissos nacionais e internacionais assumidos pelo Estado brasileiro em matéria de direitos humanos, especialmente no que se refere à proteção de mulheres, crianças, adolescentes e demais grupos de vulneráveis. Ademais, a proposta tem potencial
para aprimorar a qualidade da investigação criminal e ampliar a capacidade de resposta das instituições encarregadas da persecução penal, ou seja, a padronização de procedimentos relacionados à preservação, ou seja, coleta e encaminhamento dos

0: vestígios, fortalece a cadeia de custódia e reduz risco de perdas de elementos probatórios relevantes, contribuindo para a elucidação dos crimes, para a responsabilização dos autores. Ao mesmo tempo, a integração entre os diversos órgãos envolvidos favorece maior celeridade e eficiência na atuação da estatal, com reflexos positivos na prevenção da impunidade e na proteção das vítimas. Por fim, senhor presidente, a previsão de responsabilização em casos de descumprimento do protocolo, quando houver prejuízo à vítima ou à investigação, reforça a efetividade de medidas propostas e estimula a sua observância pelos agentes envolvidos. Assim, a proposição mostra-se meritória para fortalecer a proteção dos direitos humanos, assegurar o atendimento digno e integrado às vítimas da violência e aperfeiçoar mecanismos de segurança pública e da resposta estatal à criminalidade. Voto, senhor presidente. Diante do exposto, voto é pela aprovação do projeto de lei número 2525 de 2024 e peço aqui aos nossos nobres colegas que possamos votar esse projeto, sobretudo, que ele é muito meritório e que vem atender, com certeza, esse Estado que, lamentavelmente, nós estamos vivenciando no Brasil. Pelo fato do que criamos, criando o presidente Pacheco, o presidente Davi, um protocolo, que hoje não existe protocolo no Brasil. A partir da aprovação desse projeto, que é da autoria da ilustre e eminente deputada Fernanda, eu quero crer que eles teremos um protocolo estabelecido e isso melhorar sobremaneira esse ambiente em relação a esse assunto que está sendo aprovado aqui nesse projeto de lei. Muito obrigado, senhor presidente.
1: Parabéns, senador Jaime, o parecer é favorável ao projeto. Completada a instrução da matéria, passamos à discussão. Está escrito para discutir a matéria o senador Wellington Fagundes, que da mesma maneira, para fazer justiça, solicitou a inclusão desta matéria como item extra pauta no dia de hoje, com a iniciativa também do senador Jaime Campos. Com a palavra para discutir, senador Wellington Fagundes.
2: Senador Davi e a todos senadores e senadoras, eu quero agradecer pela inclusão extra pauta dessa matéria tão importante e registrar aqui também a autoria da deputada Coronel Fernanda, do nosso partido do Estado de Mato Grosso. Senhor presidente, esse projeto, ele cria um protocolo integrado entre a saúde, a segurança pública e perícia, exatamente para atender mulheres, crianças, adolescentes e pessoas em situação de vulnerabilidade, vítimas de estupro e de outras formas de violência. Nas primeiras horas, depois de um crime, o Estado precisa agir com rapidez, chegar antes do crime acontecer. Por isso, acolher a vítima, preservar as provas e dar condições para responsabilizar, acima de tudo, o agressor. Não podemos fazer uma mulher, uma criança ou qualquer vítima passar de um órgão para outro, repetindo a mesma história e ainda revivendo a violência. Por isso, nós precisamos integrar o atendimento ao mesmo tempo, tudo ao mesmo tempo. Fortalecer as provas para que quem cometeu o crime seja verdadeiramente punido. Por isso, senhor presidente, proteger a vítima e punir o agressor é dever do Estado. Infelizmente, o meu Estado, Mato Grosso, hoje, por 2 anos consecutivos, foi campeão de feminicídio. E o ano passado aumentou o número de feminicídio. Agressão à criança, senhor presidente, é inaceitável. Por isso, eu parabenizo aqui o senador Jaime Campos pela celeridade do relatório e, mais uma vez, a deputada Coronel Fernanda pela forma de apresentar e por lutar para que esse projeto pudesse ser aprovado na Câmara dos Deputados e nós estarmos aqui antes das eleições, mostrando para a sociedade brasileira que não aceitamos que mulher seja agredida. Temos que proteger as mulheres, temos que proteger as nossas crianças. É o mínimo que a legislação brasileira precisa fazer. Encerro aqui, senhor presidente, inclusive registrando que, acima de tudo, a vítima não pode reviver a violência em cada porta do Estado. Precisa encontrar acolhimento, proteção e, acima de tudo, justiça. Nas primeiras horas, o Estado precisa ser mais rápido do que o medo, acolher a vítima, preservar as provas e, acima de tudo, punir o agressor. É isso que esperamos. Muito obrigado, senhor presidente.
3: Brasília, 7:31.
4: Não havendo mais quem queira discutir, está encerrada a discussão, passamos à apreciação da matéria. A presidência submeterá a matéria à votação simbólica. Votação do projeto em turno único nos termos do parecer. As senhoras senadoras e os senhores senadores que aprovam permaneçam como se encontram. Aprovado o projeto, a matéria segue para a sanção presidencial. Será feita a devida comunicação à Câmara dos Deputados. Item extra pauta número 4, projeto de lei número 2584 de 2025, do deputado Júlio César Ribeiro, que altera a lei 13.756 de 2018, para definir percentual de arrecadação da loteria de prognósticos numéricos a ser destinado ao Comitê Brasileiro de Clubes, CBC. Pareceres favoráveis, relatora senadora Leila Barros, pareceres número 8/2026 da Comissão de Esporte e número 55/2026 da Comissão de Assuntos Econômicos. Foi apresentado o requerimento número 104/2026 da Comissão de Assuntos Econômicos, que solicita urgência para a matéria. Votação do requerimento. As senhoras senadoras, senhores senadores que aprovam o requerimento de urgência da matéria, permaneçam como se encontra. Aprovado o requerimento. Passamos à discussão da matéria. Não havendo senadores e senadoras que queiram discutir, está encerrada a discussão. Passamos à apreciação da matéria. A presidência submeterá a matéria à votação simbólica. Votação do projeto em turno único nos termos dos pareceres. As senadoras e senadores que o aprovam permaneçam como se encontram. Aprovado o projeto, a matéria segue para a sanção presidencial. Será feita a devida comunicação à Câmara dos Deputados. Projeto de lei número 4578/2025 da Presidência da República, que dispõe sobre as diretrizes para o desenvolvimento do futebol feminino no país e altera as leis número 14.193 de 2021, 14.597 de 2023, Lei Geral do Esporte, e 15.421 de 2026. Foi apresentado o requerimento número 663 de 2026 de líderes, que solicita urgência para a matéria. Votação do requerimento. As senadoras e senadores que o aprovam permaneçam como se encontram. Aprovado o requerimento. A matéria depende de parecer. Faça a designação da senadora Tereza Leitão para proferir parecer de plenário. Senadora Tereza Leitão, com a palavra para proferir parecer.
3: Em Brasília, 7:34.
5: Senhor presidente, senhores senadores, senhoras senadoras. Projeto de lei 4578, já aqui anunciado, peço licença a Vossa Excelência para ir direto para a análise. No que se refere à constitucionalidade da proposição, não se identificam óbices à sua aprovação. A matéria insere-se na competência da União para editar normas gerais sobre desporto exercida no âmbito da competência legislativa concorrente prevista no artigo 24, inciso 11 do parágrafo 1º e parágrafo 1º da Constituição Federal. A proposição mostra-se ainda concetânea com o artigo 217 da Constituição Federal, que atribui ao Estado o dever de fomentar as práticas desportivas e não formais. Também sobre o aspecto da juridicidade, a proposição merece prosperar. O texto inova o ordenamento jurídico por meio de normas dotadas de generalidade, abstração e imperatividade, integrando-se de forma coerente à legislação esportiva vigente, sem produzir antinomias ou comprometer a segurança jurídica. Sob o prisma regimental, igualmente não se observam impedimentos à apreciação da matéria pelo Senado Federal e especificamente por seu plenário, na forma prevista pelo regimento interno. No mérito, o projeto merece pleno acolhimento. Seu ponto de partida é uma escolha clara, situar o desenvolvimento do futebol feminino entre as prioridades da política esportiva nacional. A proposta reconhece a dimensão população alcançada pela modalidade e oferece instrumentos para que seu crescimento deixe de depender de iniciativas dispersas e passe a integrar uma ação pública contínua. O futebol feminino brasileiro não cresceu em terreno favorável. Sua história foi construída por mulheres que permaneceram na modalidade apesar da escassez de recursos, da precariedade das estruturas e da resistência de instituições que demoraram a reconhecer a sua legitimidade. Sempre o preconceito de gênero em todas as áreas, nas áreas profissionais, na política e na área esportiva também. A força dessas mulheres fez o esporte avançar. Cabe agora fazer com que as instituições avancem na mesma medida. A profissionalização ocupa posição central na proposta. A redução gradual da presença de atletas não profissionais nas competições busca superar relações precárias e assegurar vínculos compatíveis com o nível de exigência imposto às jogadoras. Igualmente relevantes são as medidas de proteção à saúde, à maternidade e à integração física e psicológica das mulheres, assim como as iniciativas de promoção da igualdade salarial e do enfrentamento da discriminação, da intolerância e da violência. Eu vou citar rapidamente, presidente, antes de dar o voto, 11 pontos importantes a serem considerados nesse projeto. Bem rapidinho, o PL estabelece uma política nacional. O futebol feminino passa a ser reconhecido como prioridade dessa política esportiva nacional. O PL propugna mais oportunidades, proteção, equidade e participação para meninas e mulheres no futebol. Reforça a igualdade de direitos e benefícios para quem forma talentos no futebol feminino. Fortalece uma política estruturada para formar atletas, profissionalizar as competições e ampliar oportunidades no futebol feminino. Delineia um caminho progressivo para transformar o futebol feminino em uma modalidade plenamente profissional. Reforça uma lógica de tolerância zero à discriminação, à intolerância e à violência contra as mulheres no futebol. Fixa que a formação de atletas do futebol feminino passa a ter pleno reconhecimento no modelo das SAFs. Reforça mais proteção, estrutura e igualdade de condições para as mulheres em todas as etapas do futebol. Reforça com tais comandos que a Copa do Mundo Feminina de 2027 deixe um legado permanente para o desenvolvimento do futebol feminino no Brasil. E além assegura a aplicação célere das novas regras com prazo de adaptação para a sua implementação. Concluída a análise, vou ao voto. Diante do exposto, o voto é pela constitucionalidade, juridicidade e regimentalidade e, no mérito, pela aprovação do projeto de lei 4578 de 2025, com a emenda de redação a seguir. A emenda se refere ao artigo 5º. Promover condições favoráveis ao desenvolvimento do futebol feminino profissional e não profissional, substituindo por amador, incentivar o futebol feminino de formação ou de base, substituído por base, são ajustes de vocabulário, com apoio à realização de competições na categoria de todas as idades, e inciso 5, estabelecer orientações gerais para a criação e a manutenção de equipes de futebol feminino profissionais e da base, para disputa de competições oficiais. Esses ajustes foram necessários porque são compatíveis com a Lei Geral do Esporte. Esse é o voto, senhor presidente.
4: O parecer favorável ao projeto com a emenda número 1 de redação que apresenta. Completada a instrução, passamos à discussão da matéria. Não havendo quem queira discutir, está encerrada a discussão, passamos à apreciação da matéria. A presidência submeterá a matéria à votação simbólica. Votação do projeto e da emenda em turno único, nos termos do parecer. As senhoras senadoras e senhores senadores que aprovam, permaneçam como se encontram. Aprovado o projeto com a emenda número 1 de redação. Cumprimento a líder senadora Tereza Leitão pelo seu parecer. Passamos para a matéria... perdão. Parecer da comissão diretora oferecendo a redação final será publicado na forma regimental. Discussão da redação final. Encerrada a discussão, em votação. As senadoras e senadores que aprovam permaneçam como se encontram. Aprovada a redação final, a matéria vai à sanção, será feita a devida comunicação à Câmara dos Deputados. Projeto de lei número 1743 de 2024, do deputado doutor Luizinho, que altera o Estatuto da Advocacia para modificar a nomenclatura do secretário-geral adjunto, bem como a composição da diretoria do Conselho Federal da OAB e facultar aos conselhos seccionais a criação de diretorias regimentais temporárias. Foi apresentado o requerimento de número 665 de 2026 de líderes, que solicita urgência para a matéria. Votação do requerimento, as senhoras senadoras e senhores senadores que aprovam, permaneçam como se encontram. Aprovado o requerimento. A matéria depende de parecer da Comissão de Constituição e Justiça e Cidadania. Faço a designação de Sua Excelência, a do Rodrigo Pacheco, para proferir o parecer em plenário.
3: Em Brasília, 7 horas e 42 minutos. 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
6: Muito obrigado, senhor presidente em exercício, senador Randolfe Rodrigues, senhoras senadoras, senhores senadores. Primeiramente, presidente, antes de adentrar no mérito do projeto que relato nesta sessão, eu gostaria de fazer um especial agradecimento à Câmara dos Deputados, a todos os deputados e deputadas federais, ao presidente da Câmara, Hugo Mota, pela diligência e presteza no exame do projeto de decreto legislativo referente à minha indicação ao Tribunal de Contas da União. Uma vez que ontem votamos no Senado e eu tive a oportunidade de agradecer aos senadores e senadoras, nesse momento faço esse agradecimento à Câmara dos Deputados, porque já hoje, às 11 da manhã, a Câmara cuidou de apreciar e aprovar esse projeto de decreto legislativo sob a relatoria do meu conterrâneo, ex-governador, ex-presidente da Câmara, deputado federal Aécio Neves. Por isso, esse meu agradecimento muito especial à nossa casa irmã, a Câmara dos Deputados, a qual integrei de 2015 a 2018 com muito orgulho. Antes de ser senador, tenho muito orgulho de dizer que fui deputado federal e fui muito feliz naquela casa, desempenhando a representação do meu estado de Minas Gerais. Senhor presidente, eu pedi ao presidente Davi Alcolumbre que pudesse pautar diretamente no plenário essa matéria, que estava sob a análise da Comissão de Constituição e Justiça nesta manhã, e considerando a apreciação dos temas relevantes das propostas de emenda à Constituição, não foi possível chegar ao exame desse projeto na Comissão de Constituição e Justiça. E pedi que ele pudesse vir direto ao plenário, agradeço aos líderes que promoveram um requerimento de urgência para que isso acontecesse nesta noite de hoje, em especial o líder do meu partido, o senador Cid Gomes, porque se trata de um projeto muito singelo, mas muito importante para a Ordem dos Advogados do Brasil, consequentemente para a advocacia brasileira. Eu tenho muito orgulho de dizer que nesses meus 12 anos de vida pública, tanto no meu mandato como deputado federal, quanto no mandato de senador da República, pude ser uma das vozes a vocalizar as demandas da advocacia brasileira no âmbito do parlamento. Outras tantas se somaram ao longo desse tempo, o deputado saudoso Arnaldo Faria de Sá, o deputado Fábio Tradi, que desempenhou um belíssimo trabalho na defesa da advocacia na Câmara dos Deputados, hoje o deputado Lafayette Andrada, que é o presidente da comissão da Frente Parlamentar da Advocacia na Câmara, senadores também que sempre cuidaram desse tema, em especial a senadora Soraya Tronic, muito atenta aos temas da advocacia. Então, tenho muito orgulho de dizer que fui uma dessas vozes ao longo desse tempo e, nos últimos anos, muitas conquistas em favor da advocacia aconteceram. E, para além de uma compreensão de que isso possa ser algo corporativo, de defesa exclusivamente de uma classe, é sempre bom lembrar que o advogado tem um papel muito importante para a cidadania, para a democracia, para a República Brasileira. É a única profissão liberal expressa na Constituição Federal, no artigo 133, que diz que o advogado é indispensável à administração da justiça, sendo inviolável por seus atos e manifestações no exercício da profissão, nos limites da lei. E esta lei federal é a lei de 1994, sancionada pelo então presidente da República, nosso estimado conterrâneo e saudoso Itamar Franco, que é a lei 8.906, de 1994, que disciplina a profissão de advogado e disciplina a ordem dos advogados do Brasil. Portanto, toda mudança que poderia, em tese, ser interna corporis da OAB precisa necessariamente acontecer no âmbito de uma alteração legislativa, e daí a razão desse projeto de lei. E ao longo desses anos, muitas conquistas, como o Simples da Advocacia, a sociedade individual do advogado, a criminalização da violação das prerrogativas dos advogados, a supressão da multa do artigo 265 do Código de Processo Penal, que era uma aberração autoritária em relação ao exercício profissional, sobretudo da advocacia criminal. Mais recentemente, um projeto do deputado federal Paulo Abiakel, que é outro incansável defensor das prerrogativas da OAB há muitas décadas no parlamento, o deputado Paulo Abiakel, que promoveu essa alteração legislativa na lei 8.906, justamente para fortalecer as prerrogativas dos advogados, fortalecer a ordem dos advogados do Brasil, porque isso significa, em última análise, a defesa do próprio cidadão. Quem se posta em defesa do cidadão numa demanda, por exemplo, contra o Estado, o poderoso Estado, é sempre um advogado, por isso a sua indispensabilidade e a prerrogativa, dentro, obviamente, dos limites da razoabilidade e de uma lei federal, acaba sendo muito importante para a sociedade em geral, não é, repito, simplesmente uma defesa corporativa. E esse projeto é um projeto muito singelo, porém relevante, de autoria do deputado federal doutor Luizinho, e eu peço a permissão para, suprimindo o relatório, e direto à análise para a sua apreciação. Por força do disposto no artigo 101, inciso 1 do Regimento Interno do Senado Federal, cabe à Comissão de Constituição e Justiça e Cidadania opinar sobre a constitucionalidade, juridicidade e regimentalidade das matérias que lhe forem submetidas. Suprimida a fase da CCJ em razão do requerimento de urgência, fazemos o parecer, portanto, em plenário. Também cabe a esta comissão, nos termos do inciso 2 do citado artigo 101 do Regimento Interno do Senado Federal, emitir parecer quanto ao mérito sobre matérias de competência da União. Tendo em vista que compete ao Congresso Nacional, nos termos do artigo 48 da Carta Magna de 1988, dispor sobre todas as matérias de competência da União, verifica-se que está atendido esse pressuposto constitucional em razão de o projeto tratar de assunto atinente à Ordem dos Advogados do Brasil, entidade de âmbito nacional que cuida da regulamentação e fiscalização do exercício da profissão de advogado. Ademais, compete privativamente à União legislar sobre condições para o exercício de profissões, a teor do inciso 16 do artigo 22 da Constituição Federal. A Ordem dos Advogados do Brasil não integra a administração pública e, desse modo, não há reserva de iniciativa legislativa do Presidente da República para as leis que tratem de sua organização e funcionamento. Nesse sentido, ressaltamos que a Lei 8.906 de 1994, o Estatuto da OAB, originou-se do PL 2938 de 1992, de autoria do insigne deputado federal Ulisses Guimarães. E mais recentemente, a Lei número 14.365 de 2 de junho de 2028, a que me referi no início de minha fala, de autoria do deputado Paulo Abiakel, alterou a referida Lei 8.906 para incluir disposições sobre a atividade privativa de advogado, a fiscalização, a competência, as prerrogativas, a sociedades de advogados, o advogado associado, os honorários advocatícios, os limites de impedimentos ao exercício da advocacia, e aí originou-se o projeto de lei 5.284 de 2020, repito, de autoria de meu conterrâneo mineiro, deputado Paulo Abiakel. Quanto ao mérito, concordamos com o parecer emitido pela Comissão de Constituição e Justiça da Câmara dos Deputados, ressaltando que as alterações propostas, primeiro, reforçam o quadro institucional do Conselho Federal da OAB, com a criação de dois novos cargos de sua diretoria, a saber, o de diretor administrativo e o diretor executivo, e a atualização da função do corregedor geral. E segundo, garantem maior flexibilidade à organização dos conselhos seccionais da OAB, entidades com jurisdição específica sobre cada estado, distrito federal ou território, artigo 44, parágrafo 2º do Estatuto da OAB, por meio da figura de diretorias temporárias e temáticas, cujo funcionamento será disciplinado em regulamento, com o objetivo de promover um mais fino alinhamento com as diferentes demandas e necessidades da advocacia estadual. Contudo, com vistas ao aperfeiçoamento da proposição, oferecemos uma emenda de redação, a fim de que a faculdade e os conselhos seccionais poderem criar diretorias regimentais temporárias de caráter temático, seja feita na forma do regulamento geral, alterando assim a redação do parágrafo único, acrescido pelo PL ao artigo 57 da Lei 8.906, de 94, a fim de compatibilizar com o disposto nos incisos 5, 7 e 9 do artigo 54 da referida lei, que estabelece a competência do Conselho Federal, como órgão cimeiro da OAB, editar e alterar o regulamento geral, inciso 5, intervir nos conselhos seccionais, onde e quando constatar grave violação do regulamento geral, inciso 7, e intervir e julgar, em grau de recurso, as questões decididas pelos conselhos seccionais, nos casos previstos no regulamento geral, inciso 9. Feito esse singelo reparo redacional, concluímos que a proposição é meritória, não havendo ademais óbice quanto à constitucionalidade, juridicidade, regimentalidade e técnica legislativa para a sua aprovação. O voto em face do exposto nos termos do artigo 133, inciso 5, alínea C do Regimento Interno do Senado Federal, o voto é pela aprovação do projeto de lei do Senado número 1743 de 2024, com a seguinte emenda de redação. E aqui tem uma emenda de redação proposta por mim como relator, senhor presidente. Portanto, é simplesmente uma alteração numa entidade cujo exercício é um munus público, pro bono, gratuito, é uma recomposição pretendida pela Ordem dos Advogados do Brasil de composição da diretoria, ao invés de 5, 7 diretorias, que é a pretensão, inclusive, de proporcionar maior divisão de competências, maior capilaridade, maior eficiência do exercício do papel da Ordem dos Advogados do Brasil. Essa entidade é tão relevante para a República Brasileira e para a nossa democracia e, naturalmente, para o exercício profissional da advocacia. Portanto, é esse o pleito vindo do Conselho Federal, do presidente Beto Simonetti, do ex-presidente Marcos Vinícius Furtado Coelho, dos dirigentes da OAB de Minas Gerais, tanto do presidente atual, Gustavo Chalfun, quanto do ex-presidente Sérgio Leonardo, que pretendem e promovem essa busca de alteração legislativa nesse sentido para melhorar a eficiência de nossa gloriosa Ordem dos Advogados do Brasil, entidade também que eu tive a enorme satisfação e honra de integrar em diversas posições, inclusive como conselheiro federal por Minas Gerais, desta entidade, a Ordem dos Advogados do Brasil. Portanto, é este o voto, presidente, pedindo o apoio dos nossos pares do Senado Federal. Muito obrigado.
4: Obrigado, presidente, senador, presidente, ministro. A presidência fica um tanto confusa no qual pronome tratamento para com Vossa Excelência. Muitíssimo obrigado por vosso parecer. O parecer favorável ao projeto com a emenda número 1 de redação que apresenta. Completada a instrução, passamos à discussão da matéria. Não havendo quem queira discutir, está encerrada a discussão. Passamos à apreciação da matéria. A presidência submeterá a matéria à votação simbólica. Votação do projeto e da emenda em turno único, nos termos do parecer. As senadoras e os senadores que o aprovam permaneçam como se encontram. Aprovado o projeto com a emenda número 1 de redação. O parecer da comissão diretora oferecendo a redação final será publicado na forma regimental. Discussão da redação final. Encerrada a discussão. Em votação. As senhoras senadoras e senhores senadores que aprovam, permaneçam como se encontram. Aprovada a redação final, a matéria segue a sanção, será feita a devida comunicação à Câmara dos Deputados. Eu quero registrar aqui meu agradecimento ao presidente Davi Alcolumbre por ter me passado a presidência e possibilitar que designasse o nosso agora ministro do Tribunal de Contas da União para relatar uma de suas últimas matérias nessa casa. É razão de muita honra para mim, presidente Davi e presidente Rodrigo Pacheco, pessoas que tanto estimo. Item extra pauta número 7, projeto de lei número 225 de 2024, da deputada Laura Carneiro, que dispõe sobre princípios e diretrizes para a formulação e a implementação de políticas públicas para a efetivação com absoluta prioridade do direito da criança e do adolescente à natureza e dá outras providências. Pareceres número 72 de 2026 da Comissão de Direitos Humanos e Legislação Participativa. Relator senador Flávio Arnes, favorável ao projeto com as emendas de número 1 a 5 de redação que apresenta. Número 11 de 2026 da Comissão de Meio Ambiente, relator senador Alessandro Vieira, favorável ao projeto com as emendas de número 1 a 3 e 5 de redação, emenda número 4, na forma da subemenda de redação, com as emendas de número 6 e 7 de redação que apresenta. Foi apresentado o requerimento número 18 de 2026 da Comissão de Meio Ambiente, que solicita urgência para a matéria. Votação do requerimento, as senhoras senadoras e senhores senadores que aprovam, permaneçam como se encontram, aprovado o requerimento. Passamos à discussão da matéria, não havendo quem queira discutir. Consulta o senador Camilo se inscreve para debater sobre o tema. Não? Então, seguimos, não havendo quem queira discutir. Está encerrada a discussão, passamos à apreciação da matéria. A presidência submeterá a matéria à votação simbólica. Votação do projeto das emendas e da subemenda em turno único nos termos do parecer da Comissão de Meio Ambiente. As senhoras senadoras e senadores que aprovam, permaneçam como se encontram. Aprovado o projeto com as emendas números 1 a 3 e 5 a 7 de redação e a subemenda de redação à emenda número 4. Parecer da comissão diretora oferecendo a redação final será publicado na forma regimental. Discussão da redação final. Encerrada a discussão. Em votação. As senhoras senadoras e senhores senadores que aprovam, permaneçam como se encontram. Aprovada a redação final, a matéria vai à sanção. Será feita a devida comunicação à Câmara dos Deputados. Com a palavra, o senador Alessandro Vieira.
7: Obrigado, senhor presidente. Apenas para registrar a importância desse projeto, que é singelo, mas que traz a questão do respeito à natureza para o cotidiano dos jovens. Ressaltar o trabalho dos relatores, da autora, deputada Laura, que seguramente tem dezenas de projetos aprovados nessa legislatura, muito atuante, e o pessoal do Instituto Alana, que mais uma vez se mobilizou para garantir esse avanço importante para a nossa juventude. E, presidente, aproveito para fazer dois breves comunicados.
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2: Alô pra você, ótima tarde, boa tarde pra você.
3: 8:05.
4: Boa noite!
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0: Obrigado, João Bosco e Vinícius.
1: Valeu, galera. Obrigado, Juliano César.
0: Deus te abençoe. Meu irmão.
1: Fique com Deus. Sucesso e vida longa pra você.
0: Valeu, hein? Do outro lado da rua, hein?
1: Do outro lado, é sucesso. Se Deus quiser.
0: João.

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4: 8:31.

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